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1: Congele alimentos. Usar o congelador a seu favor é uma forma de ter fácil uma comida gostosa e nutritiva sem precisar fazer grandes esforços. Frutas, carnes, doces, até pratos cozidos podem ser congelados em porções individuais. Você pode, inclusive, congelar o pãozinho da padaria, descongelar e comer como um lanche rápido, até a preguiça passar e você pensar em algo para depois.
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3: Hora certa.
5: 9:15. 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
3: Hora certa.
4: 9:31.

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2: Hora certa.
3: 9:49.

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1: Falta de sono pode prejudicar outras pessoas. Se você dirigir com sono, pode se envolver em acidentes e machucar outras pessoas. Nos Estados Unidos, 8 mil pessoas morrem a cada ano em colisões envolvendo motoristas sonolentos.
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4: Hora certa.
5: 10h05.
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0: Busque sempre fazer as coisas com alegria, mesmo que sejam difíceis. Dê o máximo de si e acredite, isso muda o futuro.
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3: Hora certa.
4: 10h21.

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0: Hora certa.
3: 10:37.

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2: Luan Santana e Léo Foguete.

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1: Tem ao seu alcance lanches saudáveis. Contar com alguns lanches saudáveis na despensa pode ajudar a saciar a fome de quem não quer ir para o fogão. Ter algumas castanhas, frutas práticas, como banana, maçã e uva, com aveia, biscoitos integrais ou um iogurte por perto, dão aquela enganada. Vale lembrar que não substituem as refeições, ok?
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2: Hora certa. 10h59.
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5: Hora certa.
6: 11:12.
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1: Cada vez que eu me lembro do amigo Chico Mineiro, das viagens que nós fazia, era ele meu companheiro. 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
1: Falta de sono prejudica a produtividade. Você está ignorando o sono para trabalhar mais? Deixar de dormir para realizar algum trabalho que tem de ser entregue em pouco tempo vai afetar a produtividade a longo prazo. Não dormir o suficiente, seja por apenas uma noite ou ao longo de semanas ou meses, tem um efeito significativo sobre a produtividade. A privação do sono afeta negativamente o humor e a capacidade de concentração.
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suspenso no céu, asas abertas, um aeroplano. É igual um deus alado na paisagem do altiplano. Para o índio, os Andes em poesia austral, é a coluna do mundo, branca e vertebral. E uma chola linda, flor polar que amarra, lembra a graça andina de Violeta Parra. Araucanos e aimarás, quichuas em pobres barracos, vagam sós pelas quebradas, com vicunhas e guanacos. Nas choças um taquirari, com magia rara, vai tecendo por inteiro o martírio de Victor Jara. No sol três lobos marinhos, estendidos num sono breve, três pontos de reticências sobre a brancura da neve.

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0: 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Hora certa.
1: Fala aí, Sandro Coelho.
2: João Luiz Correia, rainha musical. Essa
3: vai ser 57.
2: Desse Brasil. E falamos juntos o que todo mundo quer dizer.

0: 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Notícia na hora certa, no sinal 6 horas. Cantor e compositor Pedro Hortaça, ícone da música nativista e missioneira do Rio Grande do Sul, morre aos 83 anos. Mulher morre e 5 pessoas ficam feridas em acidente entre carro e viatura da Brigada Militar na RS-287, no Vale do Rio Pardo. Litro da gasolina fica 4 centavos mais caro para as distribuidoras a partir desta sexta-feira. Céu nublado em Porto Alegre, temperatura de 15 graus. A sexta-feira tem previsão de sol entre nuvens na maior parte das regiões. Há possibilidade de chuva forte no norte do estado. Na capital, mínima de 14, máxima de 20 graus. 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
1: Trânsito. Aumentando aos poucos nas principais vias da capital, ainda sem fila maior para os motoristas. Pelo menos na última hora não tem nenhuma informação de acidente nas rodovias e também nas vias mais importantes da capital. Com o trânsito, Leandro Rodrigues.
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0: Termina hoje o prazo de entrega da declaração do Imposto de Renda 2026. Mais de 4 milhões de contribuintes têm até as 11h59 da noite para enviar as informações. Quem não entregar estará sujeito à multa, que parte de R$ 165,74 e pode chegar a 20% do imposto devido. A Receita Federal espera receber 44 milhões de declarações neste ano. Nessa sexta-feira, mais de 8 milhões e 700 mil contribuintes recebem o primeiro lote de restituição. O total chega a 16 bilhões de reais, o maior valor já pago em uma mesma rodada. Recebem primeiro os contribuintes que optaram pela declaração pré-preenchida e por receber via Pix, além de idosos, pessoas com deficiência e profissionais do magistério. A Prefeitura de Porto Alegre lançou um edital para a construção de um novo terminal de ônibus no terreno do Jockey Club, na Zona Sul. O chamado Terminal Cristal está previsto para ser construído em uma área na esquina das avenidas Chuí e Icaraí. Para a etapa inicial dos trabalhos, serão destinados 2 milhões e meio de reais. Ainda não há uma definição sobre quais e quantas linhas de ônibus vão operar no local. As empresas interessadas em participar da disputa têm até o dia 17 de julho para enviar as propostas. 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Notícia na hora certa, volta na Rede Gaúcha às 9 horas. Na redação, Gustavo Gossen.

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1: 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Temos também a turma do Clube do Bailão. Olha, domingo temos grande domingueira com a grande banda, super banda Amor Mafioso. Domingo, hein? Clube do Bailão do Sabiá. E aí pro dia 6 de junho tem a super banda Conexão Direta no palco do Clube do Bailão do Sabiá. Então, sintam-se todos convidados. Logo mais também temos aí a agenda de eventos nessa sexta-feira, 29 de maio de 2026.
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0: Vamos chegando, saudações tradicionalistas para nossa audiência. Bom dia.
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0: Nós são 6:07, estamos aí com 9 graus a temperatura. Data que marca o dia do geógrafo, santa do dia é Santa Úrsula, Lua. Fases da Lua, seguimos aí. Na Lua Nova. Crescente isso, cara. Estamos aí, fases da Lua. Lua crescente, é a Lua que faz a volta no domingo. Aí vamos aí pra Lua cheia, tá bom? Fases da Lua, estamos aí. Lua crescente, estação outono. Sextou, 29 de maio de 2026. Comunicação, apresentação da Pasquale. Te faço companhia a partir de agora, em 96,5 e o Ben Gaúcho. 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Começando com Oswaldir e Carlos Magrão, prece. Bom dia, uma boa sexta-feira.

6 e 13, a turma que todo chama Erva Mate, Cultura Gaúcha. Baitaca, saudando a Nossa Senhora, especial a nossa padroeira da cidade, Santa Terezinha.

6 e 20, aquele mate bem cevado com erva mate cultura gaúcha. Sextou e com o aumento do petróleo, da gasolina, 4 centavos e para as refinarias. Isso, vamos lá no tempo. Chuva atinge a maior parte do estado nessa sexta-feira, o que marca aí a previsão. Temos bastante ceração, pontos com bastante neblina. De acordo com a Metsul, os volumes esperados não são elevados e a precipitação ocorrerá aí de forma irregular. Vamos atualizar então a nossa previsão aí para sexta-feira. É, última semana, última sexta também do mês maio. Você foi aí, mês maio, né? O mês de Maria, o mês das noivas. De acordo aí com a Metsul, os volumes esperados não são elevados. A aproximação de um centro de baixa pressão atmosférica deve provocar um novo episódio de instabilidade no estado nessa sexta-feira e o fim de semana. É conforme a Metsul Meteorologia. Apesar da previsão de chuva em diferentes regiões do estado, os volumes esperados não são altos, né?

0: E se demais regiões, de acordo com previsão meteorológica, o sistema de baixa pressão se desloca do Paraguai em direção ao sul do Brasil e posteriormente avança para o Oceano Atlântico. A mudança do tempo começa a ser percebida já nas primeiras horas dessa sexta-feira.
1: Eu aviso a gaúchada que não é conversa fiada. E por favor, preste atenção.
0: Probabilidade de chuvas para hoje, 12 milímetros. Tempo que fica firme aí na maior parte do dia, mas variação de nuvens que podem provocar chuvas, pancadas no decorrer do período. Em direção à noite aí. Bom, 6h22. 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
2: 6.5. Bom dia.
0: Isso. Vamos lá com o intervalo comercial. 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E o nosso. Buenos dias.
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0: árvore, a serra não é grande, né? O pessoal não veio ainda, vou ajudar o professor a carregar uns carpetos, tá? Manda uma música pro Gerônimo aqui do Baita.
1: Opa, abraços aí pra turma. Vamos lá, tem Namoro de Corvo, Coronel Gomes, na programação do Bem Gaúcho.

0: essa pecapinha legal, gente.
1: Vamos lá, break comercial já, já voltamos com mais músicas.
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4: Hora certa.
0: Suerva Mate Cultura Gaúcha, hora 20 para 7.
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0: 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Vamos lá que vem loterias. Loterias, programação da Cultura.
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1: 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Oi, galera, vamos lá. Loterias, tivemos aí a Loto Fácil que acumula novamente. Mega Sena que também acumulou um de novo ontem. Vamos lá, concurso 3012, as loterias em nome da loja Bazar Fênix também dispõe aí toda a linha de perfumaria, os destaques aí da moda masculina, feminina, recém-nascidos, mini casacos, blusas, blusas splush, corta-vento. Vamos lá, Mega, 6h46, 10 graus de temperatura, bastante neblina aqui da região. Seguimos com o Ben Gaúcho e as loterias. Olha na Mega, número 5, 7, 17, 41, 42 e 49. 05, 07, 17, 41, 42 e 49. Números do concurso 3012.
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1: Vamos agora ao Lote Fácil. Lote Fácil que acumulou 5 milhões para hoje. Ninguém acertou as 15 dezenas. Concurso 3.697. Anota aí, seu Pastoriza. 01, 05, 06, 07, 09, 10, 13, 15, 17, 18, 19, 20, 21, 24 e 25. Não teve ganhadores aí com o prêmio principal, que 15 acertos. Com 14 acertos, teve 235 apostadores que acertaram aí 14 acertos. Leva um prêmio de 1.430, 13 acertos, 9.976 apostas ganhadoras, R$35 o prêmio. 12 acertos aí o prêmio de 14. Para quem acertou 11 acertos, prêmio aí de R$7. Mano, vamos agora aos números Kina. Kina aqui acumula novamente para hoje. Ninguém acertou aí as 5 dezenas de ontem. Concurso 7.037. Dezena 09, 26, 42, 55 e 66.
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1: Ontem também tivemos a Time Marinha, time do coração Amazonas, Amazonas. Concurso 2.397 da Time Marinha. Acumulou também, né? Dezenas 01, 12, 15, 26, 53, 64 e 70. E os cinco principais números da Loteria da Sorte das 18, Jogo dos Bichos. O quinto prêmio, 1.287. No quarto, 1.074. No segundo prêmio, 6.025. Melhor, no terceiro prêmio, 6.025. Segundo prêmio, 7.136. E no primeiro prêmio de ontem, deu 1.200. 1.200 o primeiro prêmio ali da Loteria das 18 de ontem. Tá bom? Pegou? Não pegou? É um desanima que amanhã tem mais. Hoje tem mais, né? É, tem a Loteria das 11, das 9, das 11, das 14, das 16, das 18 e das 21. Bora! 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Ou bate um fio aí, né? 9956-3699. 99956-3699, o telefone aqui do Rode.

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1: Vamos em frente por aqui, né? 6h51, 9h12 a parte das 7 da matina, sextou. É a Zé Lima. Isso é a música aí nova dos sucessos. É Diogo Costa.
2: E vem com Diogo Costa e Ana Gaúcha.
1: Isso.
2: Você também.
1: Esse é o André Lima e a turma, o povo da comunidade da linha Santa Catarina, do Guavirova. E convido para o domingo, dia 31. A grande programação, 10 horas, alvorada festiva, a missa festiva com bênção da padroeira, Nossa Senhora Santa Catarina. Meio-dia, o almoço com churrasco, saladas e bebidas variadas. 14 horas, no palco, eles, Diogo Costa e Ana Gaúcha, esses que cantam aí. Tem o jogo do 48 com premiação especial no Leitão. E tem também o jogo do Cavalinho. Além de sorteio da rifa e segurança no local. Domingo, hein? Bora, ó. E eles no palco. Diogo Costa e Ana Gaúcha.
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1: 6h52.
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1: Vai ser repertório de primeira, que segundo aqui o Noelinha, segurei, né?

Aí o sucesso deles, né? É, depois tem também, Se Você Soubesse, outro grande sucesso aqui na programação aí da 96. Tudo bem, quer pedir o sucesso de Diogo Costa e Ana Gaúcha, 33-89-1110, tá bom? 6h54. Lembrando que no dia 21 de junho é um grande torneio de sinuca lá no Bar do Nerezinho, né? Primeiro lugar tem um leitão de 40 quilos, segundo tem R$200 e terceiro um fardo de cerveja. 21 de junho, torneio de canastra no estabelecimento, no bar do seu Nerezinho aí na Promorar, Vila Vaz. Tá bom?

Só não estou esquecendo, para amanhã, dia 30, do Esporte Clube Flor da Serra, tem um grande jantar amanhã, dia 30. O jantar será servido por volta das 19h30, 20 horas. É uma grande noite com fraternização e animação e muita música e comida boa. E depois, banda Amor Mafioso, amanhã, hein? E no palco, a super banda Amor Mafioso. Ingressos antecipados para o jantar, R$45. Pode adquirir com a diretoria do Clube Flor da Serra e com o Seco. E também com a turma da relojaria do Pedrinho ou táxi do Pedrinho. Amanhã, então, grande jantar do Esporte Clube Flor da Serra. Ali no Esporte Clube Flor da Serra e depois baile.

pessoal do milho aí, da silagem, o Rodi Segueto, homenageando aí o Vilmar Godoy, né? O presidente da associação, né?

No Vilmar, muita neblina, aceração, tá tudo branco aí, né? Devido à neblina aí na linha das Malvinas, com destino a São Roque e Pau. Atenção então aí, os maridos aí, para não se perderem na fumaça aí.

0: bom dia.
1: Isso, tudo bom? Bom dia.
0: Eu sou o Zeca da Vila Sena.
2: O Zeca já tá carneando a vaca aí pro aniversário do Giruzzi Mariani hoje, né, Zeca?
3: Moçada!
2: Vamos lá com a valsa dos Portela. Especial pro seu Adelgio Portela, também um abraço. Seu Adelgio Portela que tem 200 sacos de milho aí pra venda na Espiga, né? 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Fala aí com o seu Adelgio.
4: Passo do velho violão.
2: Os amigos da Erva Mate Cultura Gaúcha, bom dia.

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0: Turma que já estão na lida, né? Pessoal da linha São Francisco e Lopes, a turma da Ervateira, nosso amigo Bola. Um abraço pro nosso parceiro Bola. Queimou assado hoje, opa! Bola, pessoal já estão aí pra carregar erva. Tá? 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
0: 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Bom dia, bola, vamos lá aqui. Pessoal da erva chegou.

Se foi o mês. Aqui o bom dia da Rosicléia. Rosicléia. Seu pai e seu Nelson, Rochebaca, dona Terezinha, a Sônia, a dona Turma.

0: Vamos lá com informações da hora atualizadas.
1: O tronco missioneiro morreu no final da madrugada desta sexta-feira.
0: Luto aí da música gaúcha.
1: 3 anos. Ele estava hospitalizado em Ijuí, na região noroeste do estado. Segundo a família, Pedro Hortaça passou por uma cirurgia de amputação de uma das pernas na tarde passada. No entanto, acabou sofrendo uma parada cardiorrespiratória no início da madrugada e outras 2 por volta das 4 horas da manhã e acabou falecendo. Nos últimos anos, o artista passava por diversos problemas de saúde. Nascido em São Luís Gonzaga, Pedro Hortaça deixa a esposa Rose e 3 filhos, Gabriel, Marianita e Alberto, além de netos. O velório será em Ijuí, cidade onde estava residindo. A família informou também que está prevista uma cerimônia em São Luís Gonzaga. Ainda não há informações de horários e locais.
2: Após governo Trump classificar PCC e Comando Vermelho como organizações terroristas, governo Lula avalia o tom da reação para evitar a impressão de que protege criminosos. O Planalto foi surpreendido pelo anúncio feito ontem pelo Departamento de Estado dos Estados Unidos. A decisão ocorreu após visita de Flávio Bolsonaro a Donald Trump e ignorou tentativas do governo brasileiro de evitar essa classificação. A principal preocupação não é com as facções em si, mas com os efeitos jurídicos, diplomáticos e institucionais que a medida pode provocar. Litro da gasolina fica 4 centavos mais caro para as distribuidoras a partir de hoje, Gustavo Gossen.
3: Passa a valer hoje o reajuste no preço da gasolina anunciado pela Petrobras. O aumento para as distribuidoras é de 48 centavos por litro. No entanto, um subsídio do governo federal reduz o impacto em 44 centavos. Na prática, o reajuste efetivo é de 4 centavos. O desconto foi definido em decreto assinado pelo presidente Lula na segunda-feira para conter os efeitos da alta do petróleo provocada pela guerra no Oriente Médio. Segundo a Petrobras, o impacto para o consumidor nas bombas será de 3 centavos.
2: Idoso que passou 65 dias preso injustamente no Rio Grande do Sul deve processar o Estado em busca de indenização. João Batista Fernandes, de 68 anos, teve o caso arquivado pela Justiça. Ele foi apontado como integrante de uma quadrilha de furto de caminhões em Portão, no Vale dos Sinos, após criminosos usarem a foto de sua CNH para tentar alugar um depósito destinado a desmanches. Sem antecedentes criminais, João Batista afirma que foi preso apenas com base na fotografia, sem investigação prévia. Ele chegou a dividir cela com outros 9 presos antes de conseguir a prisão domiciliar com tornozeleira eletrônica. E termina hoje o prazo para entrega do imposto de renda. Giovana Dúlios.
4: Mais de 4 milhões de contribuintes têm até às 11h59 da noite de hoje para enviar as informações. Quem não entregar estará sujeito à multa, que parte de R$ 165,74 e pode chegar a 20% do imposto devido. A Receita Federal espera receber 44 milhões de declarações neste ano. Ainda hoje, mais de 8.700.000 contribuintes recebem o primeiro lote da restituição. Recebem primeiro os contribuintes que optaram pela declaração pré-preenchida e por receber via Pix, além de idosos, pessoas com deficiência e profissionais do magistério.
2: Onda de calor inédita e precoce, com temperaturas acima de 40 graus, coloca a Europa em alerta. O fenômeno, conhecido como cúpula de calor, leva ar quente do norte da África e mantém o ar retido sob um sistema de alta pressão, provocando temperaturas típicas de verão. França, Reino Unido, Itália, Espanha e Portugal são os países mais afetados. A Itália decretou alerta vermelho em Roma e outras 4 cidades. França e Reino Unido já registraram mortes associadas ao calor. Em Portugal, o Ministério da Saúde relata aumento nas hospitalizações. Por aqui, tempo fechado, nublado, previsão de chuva para o decorrer da sexta-feira. Temperatura no momento em 15 graus. Cleocum atualiza a previsão.
5: Pois é, Macedo, e como a gente vive sempre um dipolo, né? Quando está quente de um lado, está frio do outro, como eles estão tendo um calor bastante expressivo, a gente acaba tendo um frio bastante expressivo também. Talvez não na mesma proporção, mas é só para o pessoal ter uma ideia. Muito quente na Europa, muito frio na América do Sul. Então, isso é assim, às vezes inverte. Então, o pessoal fica atento com relação a esse comportamento, porque assim como eles não têm prazo para o calor ir embora da parte da Europa, não há prazo para o frio ir embora da América do Sul também, porque as movimentações são conjuntas, a Terra é um negócio fechado, é um negócio único. Então fiquem atentos, a gente tem, em primeiro lugar, essa situação do frio, acompanhado de umidade, sim, acompanhado de umidade, muitas nuvens, tempo fechado, tá vendo, Uruguaiana tá com o tempo fechado e até algumas áreas de chuva ali, naquele entorno, Uruguaiana, Alegrete, em direção a Rosário, São Gabriel, Santa Maria com o tempo muito fechado, também 14 graus de temperatura na base aérea. A nossa base aérea aqui tem 15 graus e o céu também está bastante fechado, porque a gente tem nuvens de ponta a ponta do estado. No sul do estado também tem bastante nebulosidade em Pelotas e em Bagé. Me chamou a atenção 11 graus em Passo Fundo, um tempo um pouco mais aberto nessa parte norte do estado, mas é por pouco tempo, porque vai fechar por lá também. Previsão de pancadas de chuva agora pela manhã, não são muitos os lugares e não é forte a chuva, mas teremos pancadas de chuva pela manhã. À tarde aumentam as áreas de pancadas de chuva. Ah, é todo o estado? Não, não é todo o estado, não tem um chuveirão sobre o estado. O que a gente tem é formação de várias nuvens de chuva, principalmente na metade norte, inclusive Porto Alegre, mais pro final da tarde e à noite. Tempo instável para amanhã, madrugada e manhã. Amanhã de tarde está entrando ar seco e grande parte dessa umidade vai embora. Domingo sem chuva, com muitas nuvens e pouco sol. Voltaremos a ter pancadas de chuva de intensidade fraca na segunda-feira. E são chuvas passageiras. Semana que vem, a partir de terça, por uma semana, talvez 10 dias, tempo seco e, é claro, mantendo o frio sobre o sul do país.
2: Aeroporto de Florianópolis é eleito o melhor do mundo para conexões. O terminal catarinense registrou a menor taxa de conexões perdidas em 2025, segundo o ranking da plataforma AirHelp, especializada em direitos de passageiros aéreos. O aeroporto de Goiânia ficou em terceiro lugar. O levantamento analisou 195 aeroportos em todo o mundo. O Salgado Filho, em Porto Alegre, aparece na 27ª posição geral e na terceira entre os brasileiros. Em relação a companhias aéreas, Qatar Airways e Etihad, dos Emirados Árabes Unidos, foram eleitas as melhores do ano. Vamos para o trânsito. Leandro Rodrigues.
1: Que segue em direção à Zona Norte, fluindo bem pela terceira perimetral. Agora a gente já está entrando já na área da Carlos Gomes, indo em direção ao aeroporto Salgado Filho. Motorista, portanto, pega um bom caminho por aqui. Não pega mais um bom caminho, é o horário, na descida da Lomba do Sabão, entre a parada 33 e a João de Oliveira Remião, trecho todo com arranque e para e velocidade. Depois da João de Oliveira Remião, até que o motorista ganhe um pouquinho de liberdade para seguir um pouco mais perto da velocidade média da via. A entrada da capital pela Castelo Branco começa a ter uma redução. Agora, a partir da ponte do vão móvel. Mas a gente sabe que, na sequência, isso já começa a pegar o motorista antes, ali entre a 448 e a Ponte Nova do Guaíba.
2: 7:09, seguimos de trânsito, vamos para a região metropolitana com Guilherme Milman.
6: Começo falando da 240, para quem está se deslocando entre São Leopoldo e Portão, em direção à Serra Gaúcha. Tem uma retenção ali, um trecho bem curto, mas parece ter tido há pouco um acidente. A gente está buscando informações, tem esse pequeno congestionamento um pouco antes do acesso à 239, aquele trecho urbano que passa por Portão, Estância Velha, pouco antes desse acesso, portanto, na 240. 116 está num cenário bem favorável, viu, Macedo? A gente percebe que o motorista que se desloca em direção relação a Porto Alegre, não vai enfrentar praticamente nenhum ponto de congestionamento neste momento, até mesmo naqueles em obras. Claro que o trânsito ele deve aumentar a partir de agora, pode ser que o congestionamento se agrave. Na 118, daí sim, lá entre Viamão e Alvorada, já tem uma fila de carros para passar daquele trecho próximo a Gravataí. E para quem está fazendo o sentido contrário, a gente também percebe que começa a aumentar o movimento próximo ali à ponte sobre o rio Gravataí, passando a freeway. Mas o principal ponto de congestionamento mesmo é no sentido de quem vai a Gravataí, Sapucaia do Sul, na altura do Trevo de Alvorada.
2: Agora 7:11, vamos em frente, 15 graus é a temperatura, Mega Sena acumula mais uma vez e prêmio para o sorteio de amanhã vai a 10 milhões de reais. Com 5 acertos, 23 apostadores vão receber cerca de 42 mil reais cada um. As dezenas sorteadas foram 05, 05, 07, 17, 41, 42 e 49. 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Sorteio das oitavas da Libertadores e da Sul-Americana. É o destaque do dia hoje lá no Paraguai, em Marcos Bertoncello.
7: Pois é, Macedo, logo mais ao meio-dia na sede da Comebol no Paraguai ocorre o sorteio das oitavas de final da Sul-Americana, ou seja, o primeiro colocado de cada grupo vai conhecer o seu adversário vindo do play-off, vindo da repescagem, onde está o Grêmio, que enfrenta o Bolívar da Bolívia no final do mês de julho. E também o sorteio dos confrontos das oitavas de final da Libertadores. E nesta etapa, os seis brasileiros conseguiram classificação: Flamengo, Corinthians, Mirassol, Palmeiras, Cruzeiro e Fluminense. Bom, o fim de semana tem Campeonato Brasileiro. Neste sábado, às 5:30 na Arena, o Grêmio recebe o Corinthians. E domingo pela manhã, 11:00, em Bragança Paulista, o duelo entre Bragantino e Internacional. Para fechar, hoje à noite tem Série B para o Juventude. Às 9:00, no Alfredo Jaconi, recebe a equipe do América Mineiro.
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0: 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E também aí um abraço para a turma do Clube do Bailão do Sabiá, que no domingo tem mais uma grande domingueira com a super banda Amor Mafioso de Passo Fundo. 7:14.
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0: Isso, não perca a hora, 7:14. E a notícia triste da noite, da sexta-feira, dessa madrugada, né, dessa manhã, a morte do cantor e compositor Pedro Hortaça, aos 83 anos. É o autor de sucesso como Timbre de Galo, Bailante do Tiburcio, o artista que faleceu aí nesta sexta-feira. O Timbre de Galo silenciou o último tronco missioneiro, partiu aos seus 83 anos, cantor e compositor Pedro Hortaça, que morreu na madrugada dessa sexta-feira, dia 29, em Ijuí, região noroeste. Segundo a família, Hortaça sofreu aí complicações após passar por cirurgia de amputação de uma das pernas. Ele sofreu uma parada cardiorrespiratória no início da madrugada e outras duas por volta das 4 da manhã. O cantor, que deixa a esposa Rose, os três filhos, o Gabriel, a Marianita e Alberto Hortaça. Além de netos, Hortaça e a família estavam residindo em Ijuí desde 2025 para que ele pudesse realizar o tratamento de diálise no hospital. Em janeiro, o cantor esteve internado na unidade para tratar um edema pulmonar, doença que ocorre quando há excesso de líquido no pulmão. O velório será em Ijuí, segundo aqui nos passa a informação a família, e também está prevista uma cerimônia também em São Luís Gonzaga, nas Missões, sua terra natal.

0: 7h16 da noite da ontem, né, o grande movimento aí das homenagens. É pro Pompeu Filho, né, que recebe aí a homenagem de filho aqui da nossa terra, é a Darcy Pompeu de Matos, que recebeu o título de cidadão honorário de Fontana Xavier em sessão solene, que aconteceu na noite de ontem, dia 28, em reconhecimento aos serviços prestados e à sua trajetória pública. Logo mais o jornalismo e as informações, tá? 7h18, break comercial. 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
0: Pessoal da selagem, o Rode Segueto precisou selagem para o Corode, hein? Sacos aí de 30 quilos, 15 pela. Tá? 7h19, estamos com temperatura da barca dos 10, bastante neblina, hein? Quem tá no trânsito aí, no trecho aí, toda atenção, né? A gente vê aqui nos trajetos da 386, né? Aqui na subida aqui de Coqueiro Baixo, aí bastante neblina. Pouso Novo, Marcos de Souza. Aqui que sobe mais aqui em São José, né? Trecho também aqui de Dr. Ricardo, Antagordo e Lopes. Quem vem também pela 332. Atenção também os motoras aí que estão aí. Bastante neblina aí na RS e BRs aqui, né? Mano, 7h20. Olha, final de semana aí que temos a tradicional e grande festa de Santa Rita de Cássia, comunidade da Lia Cosmos. É, um abraço todo especial à turma que já estão trabalhando para deixar tudo pronto para domingo celebrar e festejar a grande festa da padroeira da Linha Cosmos, São José do Herval. E a turma aqui das esquadrias, aí o Henrique Piva e companhia, como é que estamos? Um abraço, bom dia!
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3: É, o sócio do Mercado Vigia, né, Fragata? Como é que tá, Fragata? E também aqui pro nosso ouvinte, o Lúcio José Quevedo. Como é que tá, Lúcio? Um abraço e pra audiência, pros amigos. E o luto aí da música do Rio Grande, né? As músicas que ficam aí como lembrança.

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1: 7h23. Só quer mandar o chasque, alô, dedicatórias. Nossos telefones 33-89-1110. Logo mais temos entrevista também com o secretário de saúde.

0: Rádio 24, né? Para os ouvintes que nos pedem em questão da vacina da gripe, né? Eu estou aqui na linha com o secretário de saúde, Eduardo Vaz, para passar informação aqui para a nossa população. Eduardo, como é que estamos? Bom dia.
1: Bom dia, comunidade.
0: Opa, bom dia.
1: Xavier, aqui é Eduardo, secretário municipal de saúde. Desejar uma ótima sexta-feira a cada um de vocês. Compartilhar com a comunidade fontourense sobre a vacinação da gripe. A vacina está disponível para todas as idades, para todos os interessados em estar mais imunizados diante a tantos casos aí de influenza que tem acometido o nosso município, a nossa região, nosso estado, devido aí às variantes de temperatura que tem acontecido. E nós temos observado aí os hospitais da nossa região com um grande número de pessoas internadas por casos respiratórios devido à gripe. Então, imunize-se, procure a vacina, ela está disponível em todos os nossos postos de saúde e não deixe para depois. Precisando de vacina, busque a unidade de saúde mais próxima de sua casa. Um forte abraço.
0: E está então, a questão das vacinas. A informação aí com o secretário Eduardo Vaz. Um abraço aqui para o seu Pedro Ferreira Vaz. Seu Pedro, um abraço para ti, aí para o Eduardo Vaz, lá para o Osvaldo, também para o Raul aí do Campo Novo.
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0: Inspetor Tass, Huasca, 7:26, buenos dias. E a notícia triste, né, da morte do compositor, cantor, ele que faleceu agora nesta manhã aos 83 anos.

0: Anderson lá pro Almer, como é que tá a turma? Homenagem aí pra essa turma.
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0: Isso, alô, supermercado.
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0: Irmãos Pinheiro. E uma homenagem pro seu Pedro.
1: Oh. Um beijo ela me mandou. Eu em seguida um bilhetinho ali no parque.
0: E pro Zito, Zito. Manda aí as meninas aí do... da lancheria do Brock, né? Daqui a pouco eu chego, né? 10 pastel e aquela da, do rótulo verde. Tá bom?
1: Amanhã, meu amor.
0: E lá vamos nós, né, senhor? Cito, o lado bom desse frio todo é o lado de baixo das cobertas. Buenos dias. Né, Zito? A turma, a família.
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0: Tem break comercial, depois a gente segue com mais sucessos. 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

0: Rose Preto tem homenagem por aqui, né? Os recados, equipe no 33891110, em nome sempre. 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Bom dia. A programação do Bem Gaúcho, manhã da sexta-feira, saudações tradicionalistas. 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Especial para nossa audiência, turma que se liga em 96.
1: Pascoal, tô te ouvindo, tô tomando chimarrão.
0: Opa, seu Valmor Borne.
1: E comendo um pinhãozinho. Se puder, manda uma música para o Teles e a Sônia, a família do seu Linto Press, são teus ouvintes aí. E pro seu Aguiar lá de Três Pinheiro e família, também estão te ouvindo e me ligaram pedindo música que eu mandasse. Então, manda para esse povão de Fontoura Xavier, se tu puder, uma música minha aí. Tô te ouvindo aí, tá? Que Deus abençoe você e todos os ouvintes da Rádio Cultura de Fontoura Xavier.
0: Vamos lá então com um dos seus grandes sucessos aí do o ícone da música do Rio Grande, aí o Valmor Borne. 7:41. Buenos dias pra sexta-feira. Fechando o mês de maio, né? 29 de maio.

0: cerveja.
1: Aquela cerveja na promoção aí da supermercados. Irmãos Pinheiro, né, senhor? Vamos, Borbia. E pro seu Olinto Prestes, né? Filho do saudoso Natalício Prestes, um dos grandes zagueiros que o Montoro já viu, né? Os ícones do futebol, né, senhor, da, senhor Olinto? E o grande jogador de futebol que marcou história, né? É, jogador de futebol uma vez era aí o futebol do, do Zé Lando Teles, né? Que agora ele só joga... Ah, ah, só joga pinhão na panela, diz aí o... Vamos lá, 7h44, temos aí recados. Quando são aí 7h44, quer mandar teu alô, teu, teu saldo, e temos aí o nosso telefone. Agora nós temos um convite para terço e missa de 2 anos de falecimento da sempre lembrada Carmen Ferreira dos Santos. As saudades que o tempo nunca paga, 2 anos se passaram desde a partida da nossa querida e sempre lembrada mãe Carmen Ferreira dos Santos. Mas o amor, os ensinamentos, as lembranças deixadas por ela seguem vivos em cada coração que teve o privilégio de conhecê-la. A dor da ausência jamais será maior que a gratidão por tudo que ela representou em vida, carinho, força, dedicação, amor pela família e pelos amigos. Hoje restam as lembranças, a fé e a certeza de que Deus acolheu sua alma em paz. Convidamos familiares, amigos e toda a comunidade para juntos rezarmos o terço de 2 anos de falecimento de Carmen Ferreira dos Santos, amanhã, sábado, dia 30, às 14 horas, no cemitério São Roque Abipau. E também no domingo, a missa em memória de 2 anos de falecimento, domingo, dia 31, na Matriz Santa Terezinha, às 9 horas da manhã. Sua presença será um gesto de carinho, fé e homenagem àquela que jamais será esquecida. Quem amamos nunca morre, apenas parte antes de nós. 15 para as 8, temos mais música aí, né? Hoje o luto da música do Rio Grande, Pedro Hortácio.

Isso, a bela história de Pedro Hortaça, a trajetória de Pedro Hortaça, que nasceu no Pontão de Santa Maria, primeiro distrito do município de São Luís Gonzaga, nas Missões, 29 de junho de 1942. O gosto pela música, que vem do berço, né? Seu avô Quintino Martins dos Santos, que era um grande gaiteiro, né? E hoje pela manhã, a triste notícia aí do falecimento aí do ícone da música do Rio Grande, aí Pedro Hortaça, né?

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0: Como é que estão aí no Chiba, no Verde? Ah, erva bate, bate vida. É, seuzito, esse tem bom gosto, né? Aí com umas quatro chaleiras de água, tá com salame aí na... por cima do fogão além, daqui a um pouco tem um frito, né, Zito? Ah, cara, nem o porco não me deu nem um salame, Zito, né?
1: Menina, casa comigo.
0: Essa é o Cláudio Zanotel.
1: Passar

0: o Marquinhos Paz, um abraço, né? Não tava na formatura ontem, né? Diogo Rochenbach, que ontem se formou também, né? Na Soledade. Como é que tá, Dioguito? O homem da tenda. Oi, galetinho. Ah, os amigos da Planagens Dreyer, um abraço. E para os amigos que se ligam aí sempre, Borracharia Santos, como é que tá essa turma aí? Já estamos na lida, nas peleias lá. Lá pro Juliano, para toda a turma. É, os amigos aí da Canga, como é que estamos aí?
1: Bom dia, Pascoal.
0: Ô, meu galo.
1: Tudo certo?
0: Tranquilo,
1: Pascoal. 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
0: Leve abraço essa turma aí, Canga Quebrada, hein? 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
0: Isso, mais ouvintes da linha aí, a turma aí da Picara Casa Grande.
3: Bom dia, seu Pascoal. Tô mandando uma música aqui pra nós, tô tomando chimarrãozinho, eu e a Livena aqui, o meu cunhado Livan. Estamos escutando e tomando chimarrão.
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0: Ih, ai que tal? É as caminhadas aí, senhor. Seu Marquinhos Paz, hein? Olha, um abraço todo especial aqui hoje, hein? Pro Thiago Batista, tá de aniversário hoje, né? Seu pai, a sua mãe, a sua mana, cunhado, a turma toda aí te parabenizando, né? A família Godoy, a família Pechincha, da avó Leontina, né? A avó Leontina que já tá com as galinhas atadas pelo pescoço aí, Thiago. Felicidades.

É, Tiago, já tá o homem, né? Um abraço do seu pai, aí seu Ademar, de toda a turma, né? E se possível, calca aquela do Grupo Carqueja. Não tem a ceia, Tiago, né? Hoje a festa é contigo aí.

0: lavando. Manda uma música pra nós, tomando um chimarrãozinho, eu e a Livena aqui, meu cunhado Livan. Então, escuta.
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2: E também pra Nenê, né, que ontem se formou aí no curso de marketing digital na Soledade, né?

0: Bem desejos, né, Tiago? Felicidades, vida longa aí da Turba, tá bom? 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
0: Oi, Alexandre, tá aí o Maitaca, tá aí. É o tempo que voa, né? Já estamos aí 7h59. Vamos atendendo aqui os recados, as participações. Especial para os amigos aqui de Porta Lupe Automóveis, também na conexão, ligado sempre lá. Nosso ouvinte é o Leonir Forte, o famoso capeta da Vila lá. Tá só pelo Santa Rita no domingo lá. Nosso amigo Joel, tamo na linda nas escuta aqui na Vila Vaz.
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0: E pra turma da Caíba, né? 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

0: nós adoramos. Vamos em frente por aqui, tem recados, recados da turma aí.
1: Manda uma música pro Ismael que tá nas obras lá do FX. Manda uma música pro Ismael que tá nas obras lá do FX trabalhando lá. E manda lá pro Eliseu também.

0: Eis bem dessa gente. Tem mais recados por aqui? Deixa eu só conferir por aqui. Agora sim, né? Um abraço aqui pro Pedrinho, o Pedrinho Cabral, ligadito, né? Como é que tá, Pedrinho?
1: E Pascoal? É o Pedrinho aqui da Porto do Automóvel. Eu roda uma música aí, escolher bem Galdera aí. Oferece pra toda a família Cabral, pra todos os ouvintes. E se eu for atendido, o meu muito obrigado.
0: Grande abraço aí, o Pedrinho Ferreira Cabral. Manobrista aqui da Revenda Porta Lupes, em frente à Rádio Cultura. 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

0: Pedacito.
1: Bueno, Pascual, manda um almoço pro compadre Barba Ruiva, que eu me esqueci ali. Aqui que tá. A picaca da grande, tomando chimarrão pra ele dar com o gado também.
2: Calma aí, compadre Barbicha, que é o gaiteiro aí da Picada Casa Grande, Água Azul. Vamos lá, tem notícias da hora. A gente se conecta com a Gaúcha.
3: Dente Ipiranga.
2: Com informações da hora. Informações também de ouvintes aqui, bastante nebreira aí, os motoras da saúde.
4: Nene, Dio Santo, nene, muita serração, nene, cuidado, né? Pra não bater o fuque do pai.
2: Olha, o nenê da Olivia tá apaixonado agora. Arrumou uma morena, disseram. Vamos lá, notícias da hora. 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Vamos lá, atualizando as informações. Conexão com a Rádio Gaúcha. Depois a gente volta com mais músicas do Sul.
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6: Atenção, tem acidente em atendimento na RS-240, pouco antes do acesso para RS-239. Acidente que causa congestionamento nesse sentido, em direção ao interior, para quem está saindo do bairro Charlau, indo em direção a Portão. Não há ainda detalhes sobre o tipo de ocorrência. No interior, outro acidente em atendimento, na RS-149, em Restinga Seca, na altura do quilômetro 91, uma batida entre o Uno e um Corsa, um casal foi socorrido, não há mais detalhes, mas há atendimento no local. Na aproximação de Porto Alegre, já tem fila para o motorista da Freeway para Castelo Branco. Trecho normal, não tem ocorrência, é o horário do movimento. Assim como na entrada pela 116, depois de vencer o cruzamento com a Freeway, o motorista vai pegar uma fila entre a estação aeroporto e a trincheira da Ceará. Com as informações do trânsito, Leandro Rodrigues.
7: Ainda nesta edição, o governo norte-americano classifica facções brasileiras PCC e Comando Vermelho como organizações terroristas.
8: Acidente entre carro e viatura da Brigada Militar deixa um morto e 5 feridos no Vale do Rio Pardo.
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7: O governo dos Estados Unidos anunciou que vai classificar as facções brasileiras PCC e Comando Vermelho como organizações terroristas a partir de 5 de junho. Segundo o governo norte-americano, os grupos comandam milhares de integrantes e são responsáveis por ataques violentos contra a população no Brasil. Na prática, a medida permite ações mais duras contra as organizações. Em casos extremos, a classificação pode ser usada como argumento para operações militares, como já ocorreu em outros países. Atualmente, a lista norte-americana reúne 94 grupos, entre eles Hamas, Hezbollah e Estado Islâmico. Agora em Porto Alegre, 14 graus é a temperatura, 8 horas 7 minutos.
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8: A EPTC inicia nesta sexta-feira às 9 da noite bloqueios na Avenida Diário de Notícias nos dois sentidos para a Maratona Internacional de Porto Alegre. Amanhã, a partir das 5 da manhã, também serão bloqueadas a Avenida Edivaldo Pereira Paiva e o cruzamento das Avenidas Augusto de Carvalho e Loureiro da Silva. As provas terão largada e chegada no Barra Shopping Sul, na zona sul da capital. A meia maratona ocorre no sábado e a maratona completa no domingo.
7: A Mega Sena acumulou pela segunda vez seguida. As dezenas sorteadas foram 05, 07, 17, 41, 42 e 49. Com 5 acertos, 23 apostadores vão receber cerca de R$42 mil cada um. O prêmio principal para o sorteio de sábado subiu para R$10 milhões.
8: O tenista brasileiro João Fonseca disputa nesta manhã a terceira rodada de Roland Garros. O adversário será o sérvio Novak Djokovic, ex-número 1 do mundo e atual quarto colocado do ranking. Será o primeiro confronto entre os dois. A partida está prevista para a partir das 10:30 da manhã na quadra Philippe Chatrier, principal palco do torneio. Em instantes, homem é morto a tiros em estacionamento de atacado de Canoas.
7: Uma mulher de 27 anos morreu e 5 pessoas ficaram feridas em um acidente entre um carro e uma viatura da Brigada Militar na RS-287, em Vale do Sol, no Vale do Rio Pardo, na noite de ontem. Houve uma colisão frontal quando a viatura realizava uma ultrapassagem no sentido Vale do Sol-Candelária. Segundo o Comando de Polícia Rodoviária da Brigada Militar, a vítima fatal era passageira de um Ford Focus. No carro também ficaram feridos um motorista de 25 anos, uma mulher de 23 e um homem de 24. Na viatura, duas policiais militares de 35 e 52 anos foram levadas ao Hospital Santa Cruz.
8: Um homem foi morto a tiros no estacionamento de um atacarejo em Canoas na noite dessa quinta-feira. O crime ocorreu na Avenida Boqueirão, no bairro Igara. A vítima foi identificada como Jolair Siqueira. Segundo a Brigada Militar, ele tinha antecedentes por homicídio, roubo a transporte coletivo, porte ilegal de arma, lesão corporal, tráfico de drogas, estelionato e receptação. Conforme a polícia, os atiradores chegaram em uma Range Rover Evoque e fizeram os disparos. Pelo menos 4 pessoas estavam no veículo. Não houve outros feridos. O carro usado no crime foi encontrado abandonado em Sapucaia do Sul.
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8: A próxima edição será ao 12:50. Bom dia.
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2: Vamos em frente, 8:11, nome da livraria Loja Tota, está de portas abertas, Yokushima, hein? 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Como é que tá o guri Tota?
11: Bom dia, meu amigo Pascoal e os ouvintes da cultura. Manda uma música aí pro guri da Tota, Pascoal. Esqueceu do guri?
2: É o gurizinho já criado, né? Antônio Aloysio Giacomoli.
12: Não respondi, só dei
2: um dos empresários aí da livraria Loja Tota e as meninas também que já estão no atendimento. Bomzinha. 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Cadê o guri? Tá aí ele. Diz que amanhã o Grêmio ganha do Corinthians, né? Vamos torcer. Ah, é guri.
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2: O outro guri aqui do Grêmio.
13: Será que o Nenê já tomou a mamadeira hoje, Pascoal?
2: O guri não, o descabelado já tá no Chima.
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2: Aquele choras pro final de semana, melhores ofertas, Caíbe Supermercado e Agrocomercial Raízes, já voltamos.
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4: 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E o nosso bom dia. Aí, Diogo Costa e Ana Gaúcha, que estarão no palco. A grande festa de Santa Catarina do domingo aí na linha Guavirova.

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1: Ai, guri, Jairinho Batista tá de aniversário. Tamo chegando aí pra festa, hein? Prepara o chiba aí, o gole.

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1: Aqui é Robinho Soliman.
0: Urbinho, fala pra gente aí.
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0: parte dessa festa junto com a gente a partir das 18 horas. Mega bailão, mega domingueira, com o musical Amor Mafioso, no Clube do Bailão, na cidade Fontoura Xavier, aí no nosso amigo Sabiá. 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

Tá aí o shot do Antoninho, né? Fala aí, Antoninho, um abraço aqui pro Antoninho, pra Comando Santos, né? Como é que tá, seu Antoninho? Turma aí da tenda da Rosane. Lá também pro Pedrinho Rochenbach, lá pro Diogo Rochenbach, a turma, né? O Luiz. É...

0: Vamos em frente, Trilegal, Trilegal pro final de semana, na loja e Bazar Fênix. Um abraço, Ibraturiba. 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
0: A gente de casa, sim. A gente de ganhar, a gente de casa. Né, Vando? Vando, ali o Batia, o Bagatini, a Kelly, a Lili.

0: 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E essa Metalúrgica, já voltamos.
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Uy, Alex, está ahí, sexto, ¿eh? 8:38, 11 grados la temperatura. Estamos ahí en la finalera ya del mes. 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

0: Estamos na linha aí com a Deise. Deise, como é que estamos? Os amigos também da loja Costular que estão no Chima, lá pro Nédio. Nédio, a Zete, toda a equipe, né? Grande abraço. Os amigos também hoje tem, né? 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Como é que tá essa turma? Hoje tem janta e música ao vivo, hein? Então, um jantar especial hoje, sexta-feira, dia 29, a partir das 19 horas. Um momento especial para compartilhar sabores, sorrisos e boas conversas. Então, convite a família. Hoje, jantar especial com cantoria, ali na lancheria Pizzaria Boracina. É o meio-dia também que vai servir o melhor do cardápio, tá bom? Então, sintam-se todos convidados para hoje também, esse grande jantar. Você o convidado especial. Fala aí, Antoninho. Seu Antoninho, como é que estamos aí? Bom dia.
1: Boa, tudo bom? Parabéns, bem performado, viu? Depois de novo virou velho, deformado, médio, tá? É isso aí, a vida é boa, assim. Que Deus abençoe você aí. Só que bota aquela música do Chorão, não paga nada, viu? Tá louco, deu uma cachaça pra nós. Bota aquela música do Chorão aí, pessoal, pra ti mesmo, tá? Escute bem aí pra tu dar risada. Quá, quá.
0: Que tal a turma, né? E pro Diogo Rochenbach também, TV acompanhando aí. Ô, Diogo, não vai sair de uma graça pra ele.
2: Temos chegando.
0: É, o sobrinho que também ontem teve formatura lá no...
2: Mas que tal, como é que tá as coisas?
0: Na Soledade.
3: Porque tu me convidou, senão
0: não convidemos aí o Antoninho.

0: É, os formandos aí do curso de máquina, né, Diogo? Agora a tenda vai revolucionar as tendas, né? Tá? Hoje paguemos aí, Antoninho.
1: Esquepa! Chora, companheiro!
2: É, por causa que eu sinto remorso de gastar meu dinheirinho.
0: E eu também, eu também.
2: Foi que a gente gasta pra voltar, o dinheiro é um problema. A minha mãe fala, quem dá o que tem a pedir,
0: E aqui pro seu Valdir Júlio, Valdir Júlio, homem da mulherada.
3: Bom dia, pessoal.
0: Podia me emprestar a mila aí, pagar a festa.
3: Tranquilo. Aqui é o Valdir, que sou o Zé do Valme. Criou muito no Rio de Feita. Lembrança do passado. Tá bom, meu amigo?
1: E uma cerveja.
2: É de duas.
1: E mereta, se queima a garrafa.
0: É de duas, hein, Valdir? É. Daí as prendas ligam.

0: rapidinho, já temos a Denzi na linha, né? Denzi, como é que estamos aí? 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
0: Isso, com mais novidades para o mês de junho, mês do frio, né? Aproveite, né? Só um convite todo especial final de semana, que vamos ter a tradicional e grande festa de Santa Rita de Cássia, comunidade da linha Cosmos, E no palco tem eles, né? Da super banda Mensageiro Legal. A gente recebe por aqui o Pingo. Como é que estamos, Pingo? Lá é domingo no palco aí dessa grande festa.
2: Bom dia, meu amigo.
0: Opa, bom dia. Seja bem-vindo aí.
2: Passando aí para lembrar da grandiosa festa na comunidade Cosmos, Santa Rita de Cássio, lá. Reforçando que Mensageiro Legal tá animando a festa, pessoal, lá. Então, estão todo mundo convidado aí, todo o pessoal da cidade de São José do Herval, Funtora, Chavela e localidades vizinhas, certo? Um abraço.
0: Então, aí para o domingo, né? Tradicional e grande festa, e no palco, eles, né? Mensageiro Legal aí do nosso amigo aí, Pingo, homem das super impermeabilização, né? Um abraço aí pra banda, pra orquestra que estarão aí no palco desse grande evento em São José do Herval agora, pro domingo. 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Já já voltamos.
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Já vamos fechando por aqui o Bem Gaúcho. Nosso abraço a toda a grande audiência, cidade interior, região, tá? E só a notícia triste, né? Da morte do cantor, compositor Pedro Nortassi nessa madrugada, aos 83, autor de sucesso como Time de Galo, Bailante do Tibúrcio, Ronco da Oito Baixos, também do baile do Colatana, né? Entre outros grandes sucessos lá. Timber de Galo, que silenciou aí o último tronco missioneiro, partiu aí nesta madrugada aos 83 anos. Então fica aí o sentimento, a música do Rio Grande, né? E o patrão lá deriva dessa estância celestial, receba de braços abertos. E nós, questão do velório, será em Juí. Informação aqui da família, que também está prevista uma cerimônia também em São Luís Gonzaga, nas missões, sua terra natal.

0: Vamos fechando lá com o timbre de galo. Um abraço. Né? Proteção divina, um baita final de semana, baita sexta. 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
0: Berna... 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
0: 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Fechando com Pedro Hortaça. Na sequência tem notícias e informações, depois balança na comunicação de Joel da Rosa. Um abraço.
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2: São do imposto de renda a quase 9 milhões de contribuintes. O valor total é de 16 bilhões de reais. Supremo inicia nesta sexta julgamento de recursos apresentados por empresas de tecnologia contra a regulação das redes sociais. Prejuízo das empresas estatais federais chega a 5 bilhões e 930 milhões de reais nos primeiros 4 meses do ano, pior resultado desde 2002. Céu parcialmente nublado em Porto Alegre, agora faz 16 graus. A nebulosidade predomina ao longo do dia na região metropolitana. 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
4: Ainda lento na entrada de Porto Alegre, da Freeway para Castelo Branco, o motorista pega a retenção e tem veículo estragado logo depois que se cruza a ponte do Vão Móvel em direção mesmo à região da rodoviária, depois a trecho de serviços. Com o trânsito, Leandro Rodrigues.
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2: Polícia apreende suspeito de participar de ataque a tiros em estacionamento de supermercado de Canoas.
5: A prisão ocorreu ainda na noite de ontem em Sapucaia do Sul e foi confirmada agora pela manhã pela Delegacia de Homicídios de Canoas. O homem foi encontrado após os policiais localizarem o carro que havia sido abandonado e utilizado durante a execução. 4 indivíduos, pelo menos, estavam dentro de uma Range Rover quando atiraram num homem identificado como Jolair Siqueira, dentro do estacionamento de um supermercado na Avenida Boqueirão, bairro Igara. Jolair possui uma extensa ficha criminal. Além dessa prisão, o segundo carro que foi utilizado na ação foi apreendido. Diversos armamentos foram encontrados em uma área de mata, também em Sapucaia, numa ação conjunta da Polícia Civil com a Brigada Militar. Conforme a delegada Graziella Zinelli, o preso não foi o executor, mas auxiliou na logística do crime. Os outros envolvidos ainda não foram localizados. De Canoas, Guilherme Milma.
2: Um drone da Rússia atingiu nessa madrugada um prédio na Romênia, país integrante da Aliança Militar OTAN. 2 pessoas ficaram feridas. O incidente ocorreu a cerca de 20 quilômetros da fronteira com a Ucrânia. O governo romeno convocou uma reunião do Conselho de Defesa do país. É a primeira vez que um drone russo atinge diretamente um edifício civil na região desde o começo da guerra em 2022. A OTAN, aliança que inclui os Estados Unidos, disse que vai reforçar as defesas aéreas no país. Já a União Europeia afirmou que a Rússia passou um novo limite e prometeu novas sanções contra o país. O governo russo ainda não se manifestou. 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Da redação, Felipe Baques.
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7: Hora certa!
6: 9:04.
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1: Bom dia, gente boa! E aí, tudo certo com vocês? Tudo certinho? Sexta-feira, né? É, bora que bora! Muita força, fé, coragem em mais uma edição. Aí a gente vai chegando na programação 96.5 com muita música, informação, pra você que se liga na 96, né? É isso aí, gente! Que bacana, hein? Que legal! A gente estaremos juntos por aqui em mais uma sexta-feira abençoada por Deus, né? Sexta-feira abençoada por Deus. A gente vai chegando com muita música, com informação, na rádio dos melhores ouvintes, com a parceria aqui dos nossos amigos da Fruteira Maia, que todo sábado e domingo, domingo tem franguinho assado, e amanhã é dia daquele porquinho especial, né? 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Olha os amigos aí!

0: sexta-feira, 5433891110 pra turma mandar ver a partir de agora.
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1: Um abração pros meus amigos da Borracharia Santos. Alô, meu amigo Júnior, toda a galera aí na Borracharia Santos, na audiência com a gente. Esses são fera, né? Essa galera fica na BR-386, aí na sintonia com a gente em Fontoura Xavier. Alô, Borracharia.

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1: Quando cozinhar, faça para sobrar. Já que cozinhar todo dia não é o nosso forte, é preciso aproveitar o dia da inspiração e disposição. Planeje uma xícara a mais de arroz, um pouco mais de carne e receitas com os legumes para mais dias da semana. O que você não for consumir na hora, vai direto para o congelador.
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2: Hora certa.
3: 9:22.
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7: Olá, queridos ouvintes do Guia Astral. Eu sou Felipe Rocha e é uma alegria ter vocês nessa primeira parte do nosso programa, mergulhando nas estrelas para desvendar o que o universo reserva.
8: Áries, Touro, Gêmeos.
7: Áries, a paixão está em alta, mas controle a impulsividade. Suas ideias no trabalho ganham força. Sinta a energia vibrante, respire fundo antes de agir. Sua coragem abre caminhos. Cor da sorte, vermelho, número 9.
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7: Touro, estabilidade e aconchego são seus aliados. Momentos doces no amor, reconhecimento no trabalho. Confie na sua persistência, a beleza está nos detalhes da vida. Cor da sorte, verde e esmeralda, número 6.
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7: Gêmeos, comunicação em alta, com trocas enriquecedoras e novas perspectivas. Sua criatividade se destaca. Mantenha a mente aberta. Suas palavras têm poder. Cor da sorte, amarelo, número 5. E não saia daí, porque na próxima parte do Guia Astral, vamos desvendar os segredos para Câncer, Leão e Virgem. Fique ligadinho na nossa sintonia.
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10: Defesa Civil diz que ainda não é possível prever enchentes extremas no Rio Grande do Sul para os próximos meses. Coordenador estadual, Coronel Luciano Chaves Boeira, afirmou que apenas 72 horas antes de um evento climático é possível ter uma previsão mais precisa sobre impactos e volumes de chuva. 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

6.5, nós estamos aqui ao vivo para toda a nossa região. A gente vai seguindo com a 96.5, né? Deixando um abração aqui também pro meu amigo Valdir, que tá na audiência com a gente aqui, né? Pros amigos também que se ligam aqui na 96, e hoje também pros pessoas que são fã da nossa música nativista gaúcha, né? Da nossa música gaúcha. Morreu um ícone daí da nossa tradição gaúcha, que é o cantor, compositor Pedro Hortaça, conhecido como o último tronco do missioneiro, né? Uma das vozes marcantes, inclusive, das rádios e do estado do Rio Grande do Sul. Aos 83 anos, o cantor, compositor, instrumentista Pedro Hortaça, o último representante dos troncos missioneiros e uma das figuras mais importantes da cultura gaúcha. Ele, que é natural de São Luís Gonzaga, Hortaça dedicou a vida a preservar e a divulgar a identidade missioneira, levando a música, a história e as tradições do povo gaúcho para diferentes gerações. Entre suas obras mais conhecidas estão como os clássicos Timbre de Galo e Bailanta do Tibúrcio, né? Descanse em paz a esse grande cantor que deixou a sua marca, o Pedro Hortaça.

0: 9h36, esse é o Pedro Hortaço, o galo missioneiro, que inclusive nos despede desse mundo, indo para um mundo de luz, né? Então, nossos sentimentos aí em nome também de todos os que acompanham o seu trabalho, seus familiares, né, do Pedro Hortaça. 9h37 na nossa Hora do Mate por aqui. Bom dia!
1: Passa a ração, né? Mas agora tá, o solo vai abrir.
0: É, vai abrir.
1: Hoje eu vou tirar as roupas da maca, viu? Tu levei ontem pra estender. Só esperando abrir o sol. Olha aí. Pra estender. É. Roda uma da Rainha Musical. Aquela do Rodolfo. É bonita aquela lá, né?
0: É bonita. É bonita.
1: É baita uma banda?
0: É.
1: Assistiu o show deles lá em Sobradado.
0: Assistiu? Bom, né? É, top demais. Vai, daqui a pouquinho acho que eu acredito que vai abrir o tempo, né? Pra estender umas roupas, mas o tempo tá marcando chuva pro final de semana aí, viu, gente? Tá marcando chuva. Ah, os prognósticos do tempo aqui, até vou dar uma olhada aqui agora, nesse momento. Nós temos aqui pra amanhã, pra vocês terem uma ideia, mínimas de 12 graus com máximas pra 19 graus. E os prognósticos é o seguinte, 80% pra chance de chuva, tá? Para domingo a mesma coisa. Temos 70% de chuva, tá? Chance de chuva, de 11 a 17 graus aí também, né? E pra semana que vem aí o friozinho novamente. Vem o friozinho novamente aí aqui pra região novamente. Os amigos do God

0: Godoy Telefones aí, vem novidades para Fontoura Xavier, Godoy Telefone, pessoal aí que estão trabalhando já, né? É, vai ter novidade semana que vem na Terra do Pinhão, vai ter novidade, né, Biel? Um abraço aí pro Roquinho, pra Nena, estão tudo em roda do fogão aí, ó, tá bonita essa chapada de pinhão com chimarrão aí, é? Ô, Roquinho, manda os pinhãozinhos pra cá, Roquinho. Mano, tá bonito esses pinhão aí do Roquinho aí, ó. Que tal? Chimarrão bem espumado. É um chimarrão bonito aí, ó. Tá do tipo, né? Ai, ai, ai. Quem mais aqui? Oi!
1: Bom dia, Joelson. Tudo bueno?
0: Tudo bueno.
1: Tô aqui, tomando um chimarrãozinho e escutando a Rádio Cultura. Ai, escutando o balanço.
0: Opa!
1: Ah, tá, Joelson. Tudo bem pra ti também.
0: Valeu! Tá? Um abraço, Darcy, velho. Esse é fera, né? Esse é fera na 386, na audiência com a gente aí também. E pra turma que tá na capital dos gaúchos aí também vai.

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2: Hora certa.
3: 46, olha, tá rolando no centro de Fontoura Xavier a Feira da Mulher Rural, gente. Tá? Hoje tá rolando a Feira da Mulher Rural aí no centro de Fontoura Xavier, tá? Tá rolando aí no centro de Fontoura Xavier aí a Feira da Mulher Rural, tá? Então, está acontecendo aí no centro da cidade de Fontoura Xavier, o pessoal quer passar e comprar, né? Aproveitar aí os ótimos produtos caseiros da nossa agricultura familiar, pode passar ali na Feira da Mulher Rural, tá bom? Pode estar acontecendo ali neste momento. Deixa eu mandar um abração para os meus amigos aí que estão na sintonia, né? Para a dona Noeli, também para a dona Dana, a dona Delma, que estão na audiência da sintonia da 96.5. Um abraço, meus amigos, para vocês e tudo de bom e melhor hoje e sempre aí também, tá? Obrigado pelo carinho, pela audiência, estão na sintonia. Também para a professora Fia, para a professora Perpétua, que estão na audiência, minhas amigas aí também, lá na 386, na Cano Quebrada. Um abraço para vocês que estão na produção também, né? A todo vapor aí. Um abraço, meus amigos. Tudo de bom pra vocês aí. 9h47 agora.
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9: Olá, que energia nos conecta de novo no Guia Astral. Eu sou Felipe Rocha, feliz por ter você aqui, sintonizado nessa jornada de luz.
8: Câncer, Leão, Virgem.
9: Câncer, sinta o acolhimento, cure suas emoções. No amor, entregue-se de coração. No trabalho, confie na sua intuição para as decisões. Expresse sua verdade. Ela é sua força. Cor prateado. Número 2.
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9: Leão. Prepare-se para visibilidade e reconhecimento. Sua paixão estará em alta no amor. Lidere no profissional. Mostre todo o seu valor. Cuide bem da sua saúde. Acredite sempre no seu potencial. Cor dourado. Número 1.
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9: Virgem, sinta a leveza que o cosmos envia. Organize projetos, transforme planos em realidade. Comunicação sincera fortalece os laços no amor. Dedicação no trabalho será reconhecida. Relaxe a mente. Cor verde. Número 5. Na próxima parte do nosso Guia Astral, teremos as previsões para Libra e Escorpião e Sagitário. Não saia daí, o universo ainda tem muito a nos revelar. A gente volta já.
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1: Muito bem, 9h54, senhoras e senhores, estamos aí para toda a nossa região, ligadinhos da 96. Lembrando que final de semana tem clássico, né? Tem final do campeonato, Taça 45 anos, Sicredi, Municipal de Campo, e temos Santa Rita versus aí o São Cristóvão, né? Um grande jogo, a partir das 14 horas, e você fica por dentro. Transmissão em imagens e áudio aqui pela 96.5, trazendo as emoções do fim da final do Campeonato Municipal de Campo aí, tá bom? É isso aí, fique ligado, domingão, hein, gente? Todos os caminhos levam você pro ginásio, pro estádio Onofre, aqui em Fontoura Xavier, é isso aí, bora que bora, e você vai ficar por dentro de tudo que as informações do esporte aqui na 96, tá bom? Deixa eu mandar um abração aqui também pra turma que tá ligadinha com a gente. Pro Pedro Tubarão, é isso? Como é que é? Oi?
2: Música perigosa e linda, jeito de bandida.
1: Certo.
2: Por favor, se me enviar... Na verdade, me envia em uma sola jota. Se me enviar a música em uma sola jota, eu agradeço muito mesmo.
1: Não, tá bom,
2: muito então. Obrigado.
1: Feito, Brick. Valeu, um abração aí também pro meu amigo Jonathan, Pamela. Turma aí que estão trabalhando já com o cafezinho pronto, esperando a turma pro almoço hoje ao meio-dia, sextou, no Brisa do Pinhão aí pra galera aproveitar aí, né, meu amigo Jonathan? Bora que bora, bora sim, ó, então! Pra turma aí, pras cozinheiras, pra galera que tá na sintonia com a gente aí também. Bora curtir junto assim, ó.

0: amigo. Opa, Chico Rei Paraná na Cultura FM, nessa sexta-feira aí, meu amigo. Olha, né? Chegou aí ativar o modo sexta-feira. É, ui, mas que beleza. Que beleza, meus amigos. Deixa eu mandar um abração especial aqui pra galera que hoje tá de aniversário hoje. Né, mandar um abração aqui pra turma que tá de aniversário hoje. Bora lá, vamos trazer aqui que são os aniversariantes também desta sexta-feira. Mas vamos fazer o seguinte, antes temos aqui o Notícia na Hora Certa. É isso? E a gente já retorna aqui na programação aqui, tá bom? Já retorna aqui. Bora lá.
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2: 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Notícia na hora certa, no sinal 10 horas. Produto Interno Bruto do Brasil cresce 1,1% no primeiro trimestre deste ano. Em valores correntes, a economia brasileira totalizou 3 trilhões e 300 bilhões de reais no período. Mais de 551 mil gaúchos recebem hoje primeiro lote da restituição do imposto de renda. Pagamento ocorre no mesmo dia em que termina prazo para envio da declaração à Receita Federal. Preso suspeito de matar homem em estacionamento de atacarejo em Canoas. Sol com algumas nuvens em Porto Alegre, agora faz 17 graus. A possibilidade de temporais na faixa norte do estado, em áreas da fronteira oeste, Missões e noroeste gaúcho. 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
3: Tem ocorrência nos três principais acessos à área central de Porto Alegre. Na Freeway, tem um acidente logo após a região das pontes, no acesso à Avenida Castelo Branco, causando lentidão que já atinge a região da Arena para quem vem de Gravataí e Cachoeirinha. Na Assis Brasil, tem acidente, conforme a IPTC, próximo a Fernando Ferrari, afetando o trânsito de quem sai da Freeway para acessar a capital. Motoristas que optarem pela região do aeroporto vão encontrar lentidão no acesso à trincheira da Ceará devido a uma obra que ocorre na esquina da Ceará com a Dona Margarida. Com informações do trânsito, Thiago Bittencourt.
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2: Polícia prende 15 suspeitos de integrar grupo ligado ao tráfico de drogas em Júlio de Castilhos, na região central.
4: Na região central, a polícia cumpriu 9 mandados de prisão preventiva e prendeu outros 3 suspeitos em flagrante. A operação nesta manhã buscou desarticular um grupo investigado por atuar no tráfico de drogas no município. Outras prisões foram realizadas em Tupaceretã, no Norte Gaúcho, e Florianópolis, em Santa Catarina. Ao todo, foram 15 presos. 10 veículos foram apreendidos e cerca de R$1,5 milhão de reais foram bloqueados de contas bancárias dos suspeitos. A investigação segue em andamento. De Santa Maria, Tailine Manganelli.
2: O velório do cantor e compositor Pedro Hortaça, ícone da música nativista e missioneira do Rio Grande do Sul, está previsto para começar às 10h30 da manhã no CTG Clube Farroupilha, em Ijuí. Ele morreu hoje aos 83 anos. Também está prevista uma cerimônia em São Luís Gonzaga, mas o local e o horário ainda não foram divulgados. O cantor enfrentava problemas de saúde e sofreu paradas cardiorrespiratórias após uma cirurgia para amputação da pele. 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Da redação, Yasmin Luz.
0: 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Muito bem. 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

mais pra esse final de semana aí, tá? Pode falar lá com o Guilherme, com o Gabriel, toda a galera aí, então, na audiência com a gente, os amigos da Toscano Gastronomia, pro final de semana aí. É o sushi, sushi da Toscano. Maravilha. Agora, 10h40.

cima de uma só lajota aqui na Cultura FM. Pra galera aí da que tá na sintonia, alô meu amigo Michelo, velho, hein? Um abraço pra galera, alô Aroni, toda a galera que tá se preparando pro grande bailão no dezembro que vem aí, baile de São Cristóvão, e com eles, hein? Data marcada com banda Mercosul!

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3: Evite a ingestão de bebidas alcoólicas. Seu consumo em qualquer quantidade aumenta o risco de desenvolver câncer. Além disso, combinar bebidas alcoólicas com o tabaco aumenta ainda mais a possibilidade do surgimento da doença.
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5: Alô, meu povo astral, que alegria te reencontrar na primeira parte do Guia Astral, com Felipe Rocha e as mensagens do universo.
2: Libra, Escorpião, Sagitário.
5: Libra,

0: arte do Guia Astral, com Felipe Rocha e as mensagens do universo.
1: Libra, Escorpião, Sagitário.
0: Libra, a harmonia te envolve. Equilíbrio nas relações e trabalho. Comunicação flui no amor. Ideias valorizadas. Conecte-se à intuição. Confie na elegância. Siga o coração. Cor verde esmeralda. Número 6.
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0: Escorpião. Sua intensidade traz transformação. Paixão no amor. Determinação supera desafios. Use força interior para expandir. Desapegue. Cor vermelho sangue. Número 9.
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0: Sagitário. A aventura chama. Otimismo e expansão dominam. Alegria em novas conexões. Criatividade abre portas. Mente ávida. Confie na fé. Ouça sua voz. Voe alto. Cor azul turquesa. Número 3. Na próxima parte do Guia Astral, tem mais. Capricórnio, Aquário e Peixes esperam. Não saia daí.
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gente, 10h32, eita nós, meu povo, bora por aqui, dando sequência ao nosso programa Balança Região, em mais uma edição desta sexta-feira, 29, tempo aí com cerração no alto da Serra do Botucaraí, né, gente? É, meus amigos, segue por aí o tempo desse jeito aí pra região do alto da Serra do Botucaraí. Vamos que vamos, seguimos com a nossa Cultura FM. Daqui a pouco a gente traz informação por aqui. Temos ainda o programa Hora do Recado com as informações. Lembrando que o prazo de entrega da declaração do Imposto de Renda, gente, termina nesta sexta-feira. E você aí,

0: As informações aparecem automaticamente no sistema, sem necessidade de digitação. Então, hoje, prazo para entrega da declaração do imposto de renda termina nesta sexta-feira. Fique ligado aí, né, na programação. 10h34, bom dia!
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0: pessoa sem motivação é como um barco sem leme. Navega sem direção e jamais atracará em porto algum.
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2: Hora certa.

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1: Energia renovada para a última parte das previsões do Guia Astral. Mergulhe nas vibrações de Capricórnio, Aquário e Peixes.
0: Capricórnio, Aquário, Peixes.
1: Capricórnio, clareza emocional te guia. Amor, estabilidade. Trabalho, dedicação traz frutos. Espiritualidade e vida pessoal, organização. Conselho, aceite mudanças com fé. Cor, marrom terra. Número 4.
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1: Aquário. Abra-se ao novo. Amor, diálogo autêntico. Profissional, inove. Ideias surgem. Espiritualidade e vida pessoal, expanda horizontes. Conselho, confie na intuição. Cor, azul celeste. Número 11.
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1: Peixes. Sinta a intuição fluir. Amor, sensibilidade. Trabalho, criatividade aliada. Espiritualidade e vida pessoal, foque no bem-estar. Conselho, ouça seu coração. Cor, violeta. Número 7. E assim, com luz, encerramos o Guia Astral. Gratidão pela sintonia. Encontramos-nos na próxima edição, com mais previsões. Beijo no coração e até lá.
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0: 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Notícia na hora certa, no sinal 11 horas. Operação da Polícia Civil prende 15 suspeitos de integrar grupo ligado ao tráfico de drogas em Júlio de Castilhos, na região central. Corpo de cantor e compositor Pedro Hortaça é velado no CTG Clube Farroupilha, em Ijuí, no Noroeste. Ele morreu nessa madrugada aos 83 anos. Governo cria Universidade Federal Indígena. Instituição pode ter unidades em diferentes regiões do Brasil, mas locais não foram anunciados. Sol entre nuvens em Porto Alegre, agora faz 18 graus. A nebulosidade predomina ao longo do dia na região metropolitana. 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
2: Atenção para a lentidão agora na entrada de Porto Alegre pela Freeway, depois Castelo Branco. Não é um horário usual para esse tipo de fila por ali. A EPTC informa que tem um carro parado em uma possível pane mecânica no meio da faixa. A gente está buscando mais informações. Por enquanto, o motorista vai fazer um caminho melhor pela 116, se quiser em direção ao centro, ou pela Voluntários da Pátria, no mesmo caminho. Com o trânsito, Leandro Rodrigues.
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0: A Agência Nacional de Saúde Suplementar aprovou hoje um reajuste máximo de 5,11% para planos de saúde individuais e familiares. É o menor reajuste anual desde 2000, com exceção de 2021, quando o índice foi negativo. O percentual pode ser aplicado pelas operadoras no período entre maio deste ano e abril de 2027, sempre no mês de aniversário de cada contrato. O aumento vale apenas para planos fechados diretamente por pessoas físicas. A medida impacta cerca de 7 milhões e 700 mil beneficiários no país, cerca de 14,5% de todos os consumidores de planos de assistência médica do Brasil. O prejuízo das empresas estatais federais chegou a 5 bilhões 930 milhões de reais nos quatro primeiros meses deste ano. De acordo com o Banco Central, esse é o pior resultado para o período desde 2002. O déficit deste ano já supera o registrado em todo o ano passado, que foi de 5 bilhões e 100 milhões de reais. O desempenho ruim é influenciado pela crise financeira dos Correios. Só no ano passado, a estatal teve prejuízo total de mais de 8 bilhões de reais. O levantamento não inclui a Petrobras, a Eletrobras e os bancos públicos. 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Notícia na hora certa, volta na Rede Gaúcha ao meio-dia. Da redação, Felipe Baques.
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9. Bom dia, gente. Vamos que vamos, galera. Eita, pra turma em Serafina correr na sintonia com a gente. Bom dia. Toca a música nova do G10, Retoque de Batom. Ofereço pra todos que estão na escuta um ótimo final de semana pra turma aí, né? Valeu, Sônia. Um abraço pra vocês aí. Um bom final de semana.

em Bento Gonçalves na audiência com a gente aí também. Alô, galera, um abraço pros amigos aí também ligadinhos na 96.5. Obrigado pelo carinho, pela audiência. Os amigos que daqui a pouquinho vão curtir Destaque Nacional aqui na 96 também, daqui a pouquinho na 96 aí também, tá bom? Beleza, gente? Vamos que vamos. 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Tá bom? Vamos que vamos! Deixa eu mandar um abração pra galera que tá na audiência com a gente aqui. Bom dia, Joelson. Se for possível, toca a música Tô Bebendo Demais. Oferece pro meu sobrinho, Fabiano Tomasi, que estava de aniversário ontem. E que ele vai pagar a festa domingo na Cosmos, hein? É da Sandra Sagaz aí. Ô, Sandra, um abraço. Parabéns aí pro Fabiano. Tá de aniversário ontem, Fabiano. É isso aí.
Um abraço, meu amigo. Felicidade, muitos anos de vida. E estamos aí, então. Bora que bora. E a festa vai ser domingo, na festa em honra a Santa Rita de Cássia, da linha Cosmos, em São José Derval, nesse final de semana. Maravilha, uma super festa aí. Um abraço, meus amigos. Tudo de bom pra turma aí, ligadinhos com a gente. Alô, Fabiano!

aí, a cada toque de ratom, de batom, com banda G10 e Paulinho Dil, gente. Olha, amanhã tem um grande jantar, baile aí, tá? Do Esporte Clube Flor da Serra. E você é convidado especial, convide sua família, seus amigos e vem pro Esporte Clube Flor da Serra. O jantar baile vai ter Amor Mafioso na sequência, né? Inclusive um jantar aí preparado com muito amor e carinho pelos organizadores do clube. Ingressos antecipados você encontra ali na Relojaria do Pedrinho, encontra também ali no clube, vai ter na hora também os ingressos, tá? No valor de R$45 com churrascão de primeira que vai ter no Clube Flor da Serra amanhã. Convide sua família, convide seus amigos e vem aí ajudar o Clube Flor da Serra! Alô, Pedrinho! Alô, Seco! Um abraço pra toda a diretoria do Esporte Clube Flor da Serra!

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1: Falta de sono pode prejudicar outras pessoas. 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
2: Hora certa.
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2: Hora certa.
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1: Muito bem, um abraço pra turma aí que tá na sintonia, na 96.5. Vamos juntos ao Som da Cultura, pro Evandro na sintonia, pra Rosa também. Se vai ter ingresso só pro baile também, vai ter também, tá? Vai ter também só ali no Clube Cor da Serra amanhã, no sábado, tá certo? Então, pessoal, pra amanhã também, para o baile aí, com uma entrada significativa aí também, vai ter. O pessoal que quiser ir só pro baile amanhã, também ali no clube vai ter, tá? Tem o jantar baile e tem o baile também na sequência ali no Clube Flor da Serra amanhã, no Clube Flor da Serra. Maravilha, vamos que vamos. Seguimos por aqui com a nossa programação pra você que tá na audiência curtindo a sexta-feira. Eita, meu.

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0: 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Notícia na hora certa, meio-dia, um minuto. Agência Nacional de Saúde Suplementar autoriza reajuste de 5,11% em planos de saúde individuais e familiares. Supremo Tribunal Federal marca para 24 de junho julgamento sobre vínculo de trabalho de motoristas e entregadores com aplicativos. Resultado de 1,1% do PIB brasileiro no primeiro trimestre coloca país em sexto no ranking mundial de crescimento econômico. Sol entre nuvens em Porto Alegre, agora faz 19 graus. A nebulosidade predomina ao longo do dia na região metropolitana. 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
1: Trânsito. Agora no final da manhã, a Brigada Militar fez a escolta de um órgão para transplante até a Santa Casa, no centro da capital, e essa operação gerou uma lentidão nessa entrada, desde Freeway, Castelo Branco, até o entorno do túnel da Conceição e consequente chegada na Sarmento Leite. Pode ser que o motorista ainda encontre algum...
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0: Novos agentes da Guarda Civil Metropolitana terão como foco o combate ao furto de fios em Porto Alegre.
3: 97 novos agentes se formaram na manhã de hoje no Parque Harmonia, em Porto Alegre. Eles vão se juntar à corporação, que até então contava com 330 guardas. Segundo o prefeito Sebastião Melo, o efetivo tem como foco os principais: o combate ao furto de fios e a patrulha de shows e eventos que ocorrem em Porto Alegre. Os agentes também vão fiscalizar a abordagem de flanelinhas. Durante o evento, a prefeitura anunciou a abertura de uma chamada com mais 40 vagas para a Guarda Civil Metropolitana. Da redação, Isabela Daut.
0: Polícia encontra fuzil e outras 4 armas de fogo em apartamento abandonado no bairro Azenha, em Porto Alegre.
4: Uma operação da primeira delegacia de investigação do narcotráfico, realizada na manhã de hoje, localizou um total de 7 armas, munição e drogas na capital e em Canoas. Em um apartamento abandonado no bairro Azenha, em Porto Alegre, foi encontrado um fuzil 5.56 e 4 armas de fogo. Drogas e munições, ainda não contabilizadas, também foram apreendidas. Na mesma operação, em Canoas, no bairro Fátima, um casal foi preso com 2 armas. Conforme a polícia, o material pertence a uma facção criminosa ligada ao tráfico de drogas que abastecia Canoas, Sapucaia do Sul e Porto Alegre. Da redação, Tiago Bittencourt.
0: 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Da redação, Felipe Baques.
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2: Dia e 14, bem-vindo à programação Cultura FM. Para você que está na sintonia com a gente, uma excelente tarde de segunda a sexta-feira. Esse é o nosso programa Hora do Recado, que vai entrando no ar a partir de agora com as informações locais e regionais para você, entrevistas aqui na Cultura FM. Bem-vindo! 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

0: de 16, vamos aos nossos comunicados locais. Olha, com informação aqui na Cultura FM, né? 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Bom, nós vamos seguindo por aqui com a nossa programação, para você que se liga na 96.5, na parceria confirmada com a gente, os nossos parceiros e amigos. A gente vai seguindo por aqui com as informações ainda. Lembrando que o IPTU 2026, em Fontoura Xavier, já está aí nos quem possui seus terrenos, seus lotes na cidade de Fontoura Xavier, né, os IPTU, né, a taxa de coleta de lixo, enfim, referente ao exercício de 2026, já está disponível. E formas de pagamento pode ser realizada, efetuada com parcela única, com desconto de 10% de desconto e com vencimento de 10 de julho de 2026. Pagamento sem desconto e sem acréscimo até dia 10 de agosto de 2026. Os contribuintes que não optarem pelo pagamento em parcela única poderão realizar o parcelamento em 4 vezes sem desconto, nos seguintes prazos: no primeiro, 14 de julho de 2026, dia 11 de agosto de 2026, 11 de setembro de 2026 e 14 de outubro de 2026. O pedido de parcelamento deverá ser feito até o dia 6 de julho. Tá? Atendimento na Prefeitura das 8 às 11h30 e das 13h30 às 16h30, de segunda a sexta-feira. O jantar do Esporte Clube Flor da Serra é amanhã, com início às 20 horas. Uma grande noite de confraternização, animação e muita música. Após o jantar, haverá baile com banda Amor Mafioso. Ingressos antecipados no valor de R$ 45,00. Adquira o seu na relojaria do Pedrinho e com os integrantes do Clube Flor da Serra. É com muita alegria que o CPM do Instituto Estadual Ernesto Ferreira Maia convida a todos para a grandiosa e tradicional festa junina a ser realizada no dia 13 de junho, no CTG Osório de Assis. Pela tarde, com início às 14 horas, com entrada gratuita, quando terão toda a gastronomia aí da festa junina, apresentações. E pela noite, início às 19h30, tem a entrada no valor de R$ 25,00 até às 23 horas. Após a entrada vai ser R$ 30,00, né? Com a banda Conexão Direta, grande tradicional festa junina da escola Ernesto Ferreira Maia, uma realização aí do CPM do Instituto Estadual Ernesto Ferreira Maia. Ainda mais informações: a Secretaria Municipal da Saúde comunica às pessoas que possuem cilindros de oxigênio em domicílio que entre em contato com a Secretaria de Saúde o mais breve possível para atualização de cadastro e organização do controle de fornecimento. O contato pode ser realizado diretamente na Secretaria Municipal da Saúde ou pelo WhatsApp 549-9635-5464. 549-9635-5464. Desde já, pede a colaboração de todos para manter o atendimento organizado e garantir a continuidade da assistência aos pacientes que necessitam do uso do oxigênio domiciliar. Neste final de semana, tem a tradicional festa de Santa Catarina do Guavirova, né? A tradicional festa que acontece no dia 31 de maio. 10 horas tem a missa, ao meio-dia o almoço com churrascos, saladas e bebidas variadas. 14 horas tem reunião dançante animado pela banda Diogo Costa e Ana Gaúcha. Terá jogo de 48, tendo como premiação um leitão e jogo do cavalinho. Haverá sorteio da rifa e segurança no local. Desejo agradecem a presença de todos. convite para terça e missa de 2 anos de falecimento. As saudades que o tempo nunca apaga. 2 anos se passaram desde a partida da nossa querida e sempre lembrada Carmen Ferreira dos Santos. Mas o amor, os ensinamentos e as lembranças deixadas por ela seguem vivos em nossos corações, que teve o privilégio de conhecê-la. A dor da ausência jamais será maior que a gratidão por tudo o que ela representou em vida. Carinho, força, dedicação e amor pela família e pelos amigos. Hoje, restam as lembranças, a fé e a certeza que Deus acolheu sua alma em paz. Convidamos os familiares e amigos e toda a comunidade para rezar o terço de 2 anos de falecimento de Carmen Ferreira dos Santos neste sábado, dia 30 de maio, às 14 horas, no cemitério do São Roque, Avipau. Também haverá missa em sua memória no domingo, dia 31, na Igreja Matriz Santa Teresinha. Sua presença será um gesto de carinho, fé e homenagem àquela que jamais será esquecida. Quem amamos nunca morre, apenas parte antes de nós. A comunidade Linha Santo Antônio de São José Derval vem convidar a todos para a tradicional festa dia 14 de junho, também com a inauguração do Salão da Comunidade. 10 horas missa, ao meio-dia almoço com churrasco e acompanhamentos, espetos de 1 e 2 quilos. Favor levar pratos, talheres e bandeja para a carne. 14 horas, tem reunião dançante animado pelo musical Só Bailão. Durante a festa, haverá sorteio da rifa. A comunidade do São Roque da Picada Rosa convida a todos para almoço comunitário dia 4 de junho, dia de Corpus Christi. Cardápio massa caseira, salsichão, galeto e saladas diversas. Desejo ao conselho agradece a presença de todos. Informações no 54-9708-3308 com João Pedro. O Hospital Santa Terezinha de Fontoura Xavier, na pessoa do presidente Thiago Zanotelli, convida a comunidade em geral para a apreciação do ato de inauguração da primeira etapa do primeiro pavimento, setores cozinha, lavanderia, farmácia e administrativo, que acontecerá no dia 2 de junho, às 15h30, para ato solene de bênção e corte da fita com visitação nos ambientes do Hospital Santa Terezinha de Fontoura Xavier. A tradicional festa da linha Cosmos de Santa Rita de Cássia é neste final de semana. Às 10h30 tem a Santa Missa. Ao meio-dia, almoço com saladas, carne de gado, carne suína, galetos, cucas, espeto corrido, no valor de R$ 50,00 por pessoa. Crianças de até 12 anos não pagam. Atenção, é necessário levar talheres. 14 horas, reunião dançante com a animação da banda Mensageiro Legal. 17 horas, tem o sorteio da rifa entre os participantes. Desejar, agradecem a presença de todos e haverá segurança dentro e fora do salão. Desejar, agradecem a todos. Agora, meio-dia e 25, nós vamos dando sequência por aqui na nossa programação ainda. 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Vamos lá agora com a previsão do tempo.
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0: Vamos lá agora com a previsão do tempo.
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0: Meio-dia 25, a gente vai seguindo por aqui com o nosso programa A Hora do Recado. Para esse sábado, o tempo ainda não vai ficar firme totalmente na região. Por conta disso, no corredor do dia, a nebulosidade varia, ocorrendo intervalos com condições para chuva e outros com aberturas do sol. O amanhecer ainda será frio e há possibilidade de nevoeiro em pontos isolados. A tarde segue agradável. No domingo, dia 31 de maio, o dia começa com nebulosidade variável e há uma pequena possibilidade de ocorrer alguma chuva fraca e muito isolada pela região. Porém, no decorrer do período, o sol volta a predominar. As temperaturas seguem baixas pela manhã, com formação de nevoeiro em pontos isolados. Já à tarde, será bem agradável para domingo, dia 31 de maio. É a previsão do tempo aqui na Cultura FM. Ainda para amanhã, nós teremos mínimas de 12 com máximas de 19 graus. E no domingo, mínimas de 12 com máximas aí de 18 graus. 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Nós vamos seguindo por aqui ainda com a nossa programação Cultura FM. Agora, para falar também para você que não declarou seu imposto de renda ainda. Termina nesta sexta-feira o prazo. Os contribuintes que enviarem o documento após o fim do prazo estarão sujeitos a uma multa por atraso. Então, hoje termina o último dia para a entrega do imposto de renda. Especialistas aconselham a entregar a declaração, mesmo que incompleta. Os contribuintes que enviarem o documento após o fim do prazo estarão sujeitos a uma multa por atraso, que varia de um valor mínimo de R$ 165,74 até um montante máximo, que corresponde a 20% do imposto devido. A declaração pré-preenchida pode ser uma boa opção para os contribuintes que ainda não entregaram o documento. Nesse modelo, as informações aparecem automaticamente no sistema, sem a necessidade de digitação. Vamos falar agora. Ontem tivemos no município de Fontoura Xavier a entrega, como título de cidadão fontourense, ao deputado federal Darcy Pompeu de Matos, na noite desta quinta-feira, o título de cidadão fontourense, sessão extraordinária realizada na Câmara de Vereadores de Fontoura Xavier. E o deputado falou com a nossa equipe, inclusive eu estive fazendo a entrevista com ele aí. Acompanhe. Na noite dessa quinta-feira, Darcy Pompeu de Matos, deputado federal que está em Fontoura Xavier, hoje recebendo a maior honraria da casa aqui do povo, a Câmara de Vereadores de Fontoura Xavier. Proposta essa feita pelo PDT, através do presidente da casa, Bruno Brum, e os demais vereadores do PDT aqui da cidade de Fontoura Xavier. E hoje o Pompeu de Matos está com a gente por aqui na programação do Grupo Cultura, falando neste momento importante. Qual que é a emoção hoje, deputado, em receber a maior honraria do município de Fontoura Xavier, hoje como cidadão fontourense? Bem-vindo, boa noite.
2: Boa noite, Welson, boa noite, ouvintes da Cultura, a comunidade de Fontoura Xavier, meus irmãos, agora meus conterrâneos, com muita honra. Eu estou muito feliz, muito faceiro. Afinal de contas, é uma honraria, uma distinção que poucos ganham. E eu digo, talvez eu nem mereça tanto, mas vou fazer por merecer. Vou honrar esse título. Tudo que eu fiz é muito pouco diante do muito que nós vamos poder fazer. Eu sei que se Fontoura Xavier me chamou para ser seu filho adotado, seu filho reconhecido, seu filho considerado, pode ter certeza que me chamou porque quer que eu me some a outros tantos

0: pontorense na luta por essa terra, por este chão, pelo nosso povo. Então, a minha gratidão ao Bruno, nosso honrado presidente, minha gratidão ao Edivan, enfim, a cada um dos vereadores, da nossa vereadora também, agradecer pela honraria que me deram de ser cidadão fontorense. Não é uma coisa simples, é uma coisa que tem muita importância. Sim, é verdade, eu tenho destinado muitas verbas, muitos recursos, temos feito muitos embates, muitos combates, muitos enfrentamentos, construindo boas vitórias no arremate para melhorar a vida e a qualidade de vida do povo de Fontoura Xavier. A luta pelo trevo de acesso que está consolidada, a luta é só uma questão de tempo para que as coisas efetivamente aconteçam. Diz que para andar uma légua tem que dar o primeiro passo. Nós já caminhamos muitos passos em direção da onde pretendemos chegar, mas é mais do que isso, é para que a gente possa ainda trabalhar mais, para a gente possa trabalhar melhor. Então eu tenho muita gratidão e aceito esse desafio de ser mais um cidadão, e esse destaque que recebo eu vou fazer por merecer. Pode anotar aí, tem uma coisa que diz que o gosto do que é dado nunca tem o mesmo gosto do que é conquistado. Então, Fontoura Xavier conquistou meu coração. E eu estou conquistando e quero conquistar o coração do Fontoura Xavier. Então, o povo fontorense, anote aí, tem aqui um irmão, um conterrâneo, um parceiro, que já vem pronto com a experiência de ter sido vereador, de ter sido prefeito, de ter sido três mandatos de deputado federal, três mandatos de deputado estadual, seis vezes deputado federal. Tudo isso não é para dizer que eu sou mais ou que eu sou melhor que os outros, não. Eu quero dizer que eu tenho experiência acumulada, tenho conhecimento, e tudo isso eu quero emprestar, eu quero compartilhar, eu quero repartir com o Fontoura Xavier para a gente caminhar junto para melhorar a vida e a qualidade de vida do nosso povo e da nossa gente. Muito mais do que dar um mundo melhor para Fontoura Xavier, eu quero que a gente possa dar uma Fontoura Xavier melhor para o mundo. Como é que a gente faz isso? Melhorando a vida das pessoas, melhorando o atendimento, a qualidade de vida. E esse desafio eu aceitei, aceito. Então, ó, gratidão, Fontoura Xavier, a gente sai daqui faceiro, como se irmão fosse, conterrâneo que somos, formando amigos, relatando, relacionando mais amizade, porque amizade é fraternizade, amizade não tem preço. O amigo, o verdadeiro amigo é como ouro. Na verdade, os amigos são como tesouros, são diamantes, são graça, que a gente recebe de graça. Até podem ser em poucos, mas são verdadeiros e são sempre os primeiros a nos emprestar o ombro e nos amparar no tombo por serem grandes parceiros. Por isso que eu sou amigo, sou parceiro, sou companheiro de Ponto Xavier, de Fontoura Xavier. Afinal de contas, a amizade tem esse simbolismo, tem esse significado, esta parceria veio para ficar. E eu tenho orgulho de ser fontorense, seja lá o que Deus quiser. Anuncio para os homens e para as mulheres que entreguei meu coração e eu amo muito esse chão da nossa querida Fontoura Xavier.
1: Aí, deputado Pompeu de Matos, ontem então, recebendo o título de cidadão fontorense da Câmara Municipal de Vereadores. Agora, 12:33, nós vamos seguindo por aqui com o nosso programa A Hora do Recado, na parceria da Agropecuária Piva, compromisso com o produtor, do Supermercado Batista, um mercado aí completo, com padaria e açougue também, na 25 de abril, próxima Vila Candinha, Laboratório LabFox, que está fazendo o exame toxicológico pela parte da manhã, e o resultado já vai direto aí para o site do Detran. 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
1: Meio-dia e 38, vamos seguindo por aqui com a nossa programação Cultura FM. Olha, nessa última quarta-feira, o município de Arvorezinha foi contemplado com a viatura da Brigada Militar através do PISEC. E quem traz as informações é o nosso colega Vinícius Frantas, aqui na programação do Grupo Cultura.
2: Qualidade no seu serviço. Eu sempre digo a quem está nos ouvindo que uma segurança pública efetiva, qualificada, possibilita o desenvolvimento da região. E é isso que nós queremos aqui para Arvorezinha e região. Entregar sempre o melhor do nosso serviço, diminuindo, né, a incidência de índices criminais, aumentando a participação da Brigada Militar nos problemas da comunidade e possibilitando, sobretudo, que a comunidade possa se desenvolver. Uma cidade segura se desenvolve da melhor forma possível. Vem empregos, as empresas produzem e tudo isso, né, vai gerando uma onda muito positiva para a região, que a Brigada Militar tem o seu papel, sabe da sua responsabilidade e instrumentos como esse entregue na data de hoje nos dá ainda mais, digamos assim, legitimidade para continuar nessa toada de desenvolvimento regional.
3: Prefeito Clóvis Roman, que esteve em Porto Alegre há uns dias atrás, ali acompanhando a cerimônia de entrega das viaturas, a destinação dessas viaturas, e agora aqui formalizando a entrega oficial aqui junto. Prefeito, muito importante esse ato para o município.
4: É muito importante. Seja bem-vindo para Arvorezinha. Em Arvorezinha.

0: Obrigado.
1: De Carazinho para Arvorezinha. Já conhecia aqui?
2: Sim, já estivemos aqui em 2024, naquele período crítico da enchente.
1: Então, a Brigada Militar sendo equipada com uma nova viatura para aumentar a segurança de toda a população de Arvorezinha e região. Aí, parabéns à Brigada Militar, parabéns aos 5 proprietários das ervateiras que colaboraram através do PSEG para adquirirmos essa viatura, e que a Brigada faça bom proveito em prol da população.
3: Obrigado. Prefeito, vale reforçar que além dessa viatura, a administração tem buscado também, ainda mais, buscar formas de segurança para melhorar a segurança do município em parceria com a Brigada Militar.
1: Sim, a gente está trabalhando no vídeo monitoramento, né, para aumentar a segurança da população. E temos pedidos mais reforço humano para a Brigada Militar também, para que toda a região seja melhor assistida ainda do que assistida. Então a gente tem trabalhando em conjunto com a Brigada, Polícia Civil, juiz, a promotoria. A gente tem o interesse de que Arvorezinha seja uma cidade segura, que o cidadão se sinta bem em viver aqui, e que os nossos filhos, os nossos netos, os nossos familiares queiram ficar morando em Arvorezinha.
3: Muito bem. E, Tenente Coronel, a gente tem o resultado desse trabalho efetivo da Brigada Militar, que é como foi abordado na fala do prefeito no discurso de entrega ali, é que a redução da criminalidade de Arvorezinha já é visto já nesse ano, né?
2: Perfeito. Primeiro, quero salientar que para a Brigada Militar, o mais valoroso é o nosso servidor, são os policiais militares. Então, além de quantidade, né, prefeito, que é sempre uma demanda importante e que o governo do estado está atento, né, em relação a isso, é fundamental a qualificação do nosso policial. Então, nós temos trabalhado com diretrizes de treinamento, qualificação, visando justamente sempre entregar à população o nosso melhor, né? E isso impacta diretamente nos números, né? Nós temos aqui na região, em todo o estado do Rio Grande do Sul como um todo, uma diminuição dos índices criminais. Mas isso é graças a uma maior atuação, um fortalecimento da instituição, né? Desde o seu aspecto de atribuições, quanto efetivamente um enrijecimento, né, das ações policiais frente à criminalidade. E Arvorezinha e região segue essa toada, né? Nós temos aqui a diminuição de inúmeros índices criminais, homicídio, roubos, né? Sobretudo aqueles que impactam a vida da comunidade de uma forma mais temerosa, né? Nós temos combatido e propiciando, né, prefeito, que Arvorezinha e região se desenvolva. Então, esse é o nosso objetivo.
3: Muito bem, a gente segue acompanhando aqui essa cerimônia. A gente tem também o Sargento Patrick, logo em seguida a gente retorna com ele com mais informações. Com informações direto aqui do Quartel da Brigada Militar de Arvorezinha, Vinícius França para o Grupo Cultura.
4: Obrigado, Vinícius França, com as informações, né, diretamente de Arvorezinha. 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Agora, meio-dia e 45, a gente vai para um break comercial. E já volta aqui na Cultura FM.
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1: 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Não está longe de nós quem está junto a Deus.
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1: Dia 51, nós vamos ficando por aqui com o nosso programa Hora do Recado desta sexta-feira. Você fica agora com o nosso programa, a correspondente Ipiranga, Rede Gaúcha Sat, junto com a Rede Gaúcha Sat. E a Hora do Recado volta agora na segunda-feira, a partir aí do meio-dia. Um abraço, bom final de semana para você e para sua família.
2: Estava vivo. Ele morreu nessa madrugada aos 83 anos por complicações após cirurgia de amputação de uma das pernas. Autor de grandes obras como Timbre de Galo e Bailanta do Tibúrcio, o cantor missioneiro deixa a esposa, três filhos e netos.
3: Temperatura de 19 graus em Porto Alegre, 17 em Caxias do Sul, Rio Grande e Pelotas, 15 em Santa Maria e 18 em Passo Fundo. Cleocum atualiza a previsão do tempo para as próximas horas.
4: Agora à tarde, a expectativa com relação ao comportamento do tempo é de pancadas de chuva, viu? Pouca coisa, são chuvas leves que acontecem entre o leste e o nordeste, atinge Porto Alegre, região metropolitana, litoral norte principalmente, a parte mais sul do estado, envolvendo o litoral sul e a campanha, e aonde a gente tenha uma chance bem menor para a ocorrência de pancadas de chuva. Em todas as previsões e as expectativas são de um comportamento de tempo instável até amanhã pela manhã. Amanhã à tarde fica menos úmido.
5: O Rio Grande do Sul está sob alerta de tempestade nesta sexta-feira. O aviso amarelo que indica perigo potencial foi emitido pelo Instituto Nacional de Meteorologia e está em vigor desde a meia-noite. O alerta abrange a faixa norte do estado, além de áreas da fronteira oeste, Missões e noroeste gaúcho. A chuva pode chegar a 50 milímetros com rajadas de vento de até 60 quilômetros por hora e possibilidade de queda de granizo. O alerta é válido até o fim da noite de hoje.
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3: Após o reajuste anunciado pela Petrobras nas distribuidoras, o preço da gasolina varia até 88 centavos entre postos de Porto Alegre. Apesar da diferença, o impacto ao consumidor não foi expressivo em relação aos valores praticados nos últimos dias. A repórter Kathleen Moreira circulou pela cidade e tem mais detalhes.
7: Passou a valer hoje o reajuste no preço da gasolina anunciado pela Petrobras, que na prática é de 4 centavos nas distribuidoras e de 3 centavos para o consumidor. Nesta manhã, a reportagem percorreu mais de 30 postos em diferentes regiões da capital. O menor valor do litro da gasolina comum foi encontrado a R$ 5,91 na Avenida Bento Gonçalves. Já o maior foi na Rua Coronel Bordini, a R$ 6,79. Apesar de haver maior procura nos postos com valores mais baixos, funcionários e clientes relataram que não houve mudança expressiva em relação aos últimos dias.
5: O produto interno bruto do Brasil cresceu 1,1% no primeiro trimestre deste ano. O dado foi divulgado hoje. Segundo o IBGE, a economia brasileira movimentou 3 trilhões e 300 bilhões de reais no período. O resultado representa aceleração em relação ao mesmo trimestre do ano passado, quando o crescimento foi de 0,3%. A agropecuária teve o maior avanço, com alta de 2%. A indústria cresceu 1% e o setor de serviços 0,5%. Em um ranking com 45 países, o crescimento brasileiro foi o sexto maior no trimestre.
3: O prejuízo das empresas estatais federais chegou a R$ 5,930 bilhões nos quatro primeiros meses deste ano. Segundo o Banco Central, este é o pior resultado para o período desde 2002. O déficit já supera o registrado em todo o ano passado, que foi de R$ 5,100 bilhões. O resultado é influenciado pela crise financeira dos Correios. Só no ano passado, a estatal teve prejuízo superior a R$ 8 bilhões. O levantamento não inclui Petrobras, Eletrobras e os bancos públicos.
5: Ainda nesta edição, o presidente Lula confirma que vai indicar novamente Jorge Messias ao Supremo Tribunal Federal.
3: A Agência Nacional de Saúde Suplementar autoriza reajuste de 5,11% em planos de saúde individuais e familiares.
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5: presidente Lula confirmou hoje que vai indicar novamente o advogado-geral da União, Jorge Messias, ao Supremo Tribunal Federal. No mês passado, o Senado rejeitou o nome dele ao cargo por 42 votos a 34. Foi a primeira vez desde 1894 que o indicado ao Supremo foi negado pelos senadores. Em agenda no Sergipe nessa manhã, Lula afirmou que a rejeição ocorreu por questões políticas. A nova indicação, de acordo com o presidente, será feita em respeito à prerrogativa constitucional do presidente de escolher os ministros da corte.
3: A Agência Nacional de Saúde Suplementar aprovou hoje um reajuste máximo de 5,11% para planos de saúde individuais e familiares. Este é o menor aumento anual desde 2000, com exceção de 2021, quando o índice foi negativo. O percentual poderá ser aplicado pelas operadoras entre maio deste ano e abril de 2027, no mês de aniversário de cada contrato. O reajuste vale apenas para planos contratados diretamente por pessoas físicas. A medida atinge cerca de 7 milhões e 700 mil beneficiários, o equivalente a 14,5% dos usuários de planos de saúde no país. Agora em Porto Alegre, 19 graus, meio-dia, 57 minutos.
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5: Mais de 551 mil gaúchos recebem hoje o primeiro lote da restituição do imposto de renda. O valor liberado no Rio Grande do Sul supera 896 milhões de reais. Em todo o país, a Receita Federal paga 16 bilhões de reais a 8 milhões e 700 mil contribuintes nesta sexta-feira. A consulta foi liberada na semana passada e pode ser feita pelo aplicativo Meu Imposto de Renda ou pelo site da Receita Federal. Recebem primeiro idosos, pessoas com deficiência, profissionais do magistério e contribuintes que optaram pela declaração pré-preenchida e restituição via Pix. Hoje também termina o prazo para envio da declaração do imposto de renda.
3: Seis obras da BR-116 têm previsão de entrega neste ano entre Porto Alegre e Novo Hamburgo. Segundo o DENIT, a primeira conclusão será em junho, com a liberação do viaduto de acesso à Freeway na capital. Em agosto, deve ser entregue o alargamento do viaduto da Avenida Inconfidência em Canoas. Até o fim do ano, também devem ser concluídos o viaduto da Boqueirão, o alargamento do elevado da refinaria entre Canoas e Esteio e dois túneis em Novo Hamburgo. Já o túnel da Avenida Domingos Martins em Canoas e o viaduto sobre os trilhos da Transurbe ficaram para o início de 2027. Em instantes, dois suspeitos de latrocínio de motorista de aplicativo na zona sul de Porto Alegre são presos.
5: 15 pessoas foram presas em uma operação da Polícia Civil contra o tráfico de drogas em Júlio de Castilhos, na região central. Mandados também foram cumpridos em Santa Maria, Tupanciretã e Florianópolis, em Santa Catarina. 10 veículos foram apreendidos e cerca de R$1,5 milhão foram bloqueados em contas bancárias dos investigados. A investigação ainda busca identificar outros integrantes do grupo, inclusive suspeitos de ocupar cargos de chefia.
3: Dois homens foram presos suspeitos de envolvimento na morte do motorista de aplicativo Cláudio Alba França, de 48 anos, em Porto Alegre. O corpo da vítima foi encontrado no último domingo, no bairro Belém Velho, às margens da Estrada do Rincão, com ferimentos provocados por golpes de canivete. Segundo a investigação, os suspeitos roubaram pertences de Cláudio, como carteira e celular. Depois do crime, ainda capotaram o carro da vítima e fugiram a pé. Em depoimento, um dos presos confessou o assassinato e afirmou que houve uma discussão dentro do veículo. Os dois serão indiciados por latrocínio.
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3: A próxima edição será às 10 para 7 da noite. Boa tarde.
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5: Hora certa.
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8: Todos os 497 municípios do Rio Grande do Sul têm planos de contingência para eventos climáticos extremos, afirma a Defesa Civil. Coronel Luciano Chaves destaca o avanço na preparação dos municípios após enchentes de 2023 e 2024 e alerta que planos precisam sair do papel em situações de riscos. 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

0: chama Juízo, menina. Opa, e aí? Boa tarde, hein? Ótima sexta-feira pra você.
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0: Programa Só Bandas em 96.5, hein? Até as 14 horas, um show de bandas aqui no seu rádio. É, pra turma que tá sintonizada em 96.

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1: 1:31. 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

0: fique com pena de si mesmo. Lute, trabalhe, estude e redescubra o potencial que existe dentro de você.
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2: Hora certa.
3: 1h40. 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

0: 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Mandar um abraço pro meu amigo Brasil Severo. Alô, seu Brasil, né? Ele é a esposa Marli, né? Daqui a pouco vai ser hora da banda presença aí pra você, tá bom? Vamos ver quem mais tá participando por aqui. Boa tarde.
1: A Maxwell aí, dá um alô aí pros caras da Corsan, se existir alguém, infantor aí. Que aqui na Vila Vaz, perto do bar do Neri, tem um vazamento d'água do cano aí. Não sei se é do cano ou é da mangueira, tá escorrendo água daqui lá perto da outra vila lá embaixo.
0: Ah, certo, lá no recado tem o pessoal da Corsan, aí temos um vazamento na Vila Vaz, né, perto do nosso amigo Neri.
2: Menina, estou apaixonado.
0: Dá pra Lourdes, vai sair o vídeo de perfume daqui a pouquinho também, hein?

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1: Muito bem, não teremos notícia na hora certa depois do Só Bandas, mas lembramos sempre o oferecimento shopping das bebidas e KM Supermercados. 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Show de bola! É top demais. Break comercial e em seguida Cultura Mix.
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3: Hora certa.
4: 2:01. 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
4: Vai iniciando o programa Cultura Mix aqui na 96. É, vamos juntos em 96.5, né? Mandar um abraço aí pra turma do Léo, né? Turma do Léo aí, né? Os amigos. Eduardo Costa, Cultura Mix.

0: Paes é a fera, né? Beto Sangalo. Vamos com aquele sucesso, né?
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0: Rio Negro e Solimões.
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1: Vá de comidas frias. O jeito de preparar uma comida rápida é experimentar receitas que não precisam de forno ou fogão para acontecerem. Saladas, guacamole, tortas salgadas e sanduíches matam a fome e não envolvem cozinhar nadinha de nada.
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2: Hora certa.
3: 2:14. 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
1: É o programa Cultura Mix aqui na 96.5. Seguindo a nossa programação por aqui, você vem participando 3389-1110. O nosso WhatsApp para você mandar a sua mensagem nessa tarde maravilhosa, né? Vem participando. Sexta-feira, lembrando que no final de semana, domingão, temos a final do Campeonato Municipal de Campo, Futebol de Campo, Taça Sicredi, 45 anos, aí no município. Nós, da Rádio Cultura, vamos estar transmitindo essa super final entre São Cristóvão, Santa Rita. Momento importante, vai ter premiação para o melhor jogador em campo, vai ser demais, né? É demais, como diz o Pedro Ernesto, né? Vai ter até corte de cabelo aí, né? Melhor em campo vai se dar bem, hein? Vamos caprichar aí, gurizada. Vamos pra ser escolhido o melhor em campo, né? Nossos comentaristas, Roberto Dadalti, Joelson da Rosa, Droda Del Pasquale, nossa reportagem de campo. E aí, na narração dele, né? Melhor. Jonatas Gradas, que o Melão, né? Fazendo essa super narração aí da final do campeonato, né? Um abraço a toda a equipe do Departamento de Esportes, secretário Nanico. 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

0: Aloysio Pasquale. 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

0: sucesso em 96 e 5, Cultura Mix aí pra esta sexta-feira, né?
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Vamos mandar um abraço pra turma que tá sintonizada. Alô, meu amigo Berg. O Berg que tá ligado na cultura aí, né? Na escuta 96.5. Na lida, né? Com certeza tá aí lidando, com o radinho ligado. Ele e a equipe aí, né? Um abraço pra turma aí, chegando sucesso pra vocês, hein?

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1: Vai chegando sucesso. Banda Passarela.

Será que é um pará ou não? Um abraço pra turma aí da Construtora Guerreiro. Lucas, Márcio, toda a equipe aí, né? O Diogo, toda a equipe aí, né? Nosso amigo Eduardo Silva, né, na lida da lenha aí, né? Tá bom aí pra esquentar, né, meu amigo Eduardo?

Tem um pedido especial, né? Nosso amigo Diogo que tá pedindo pra curtir aí a turma, né? O Diogo que tá apaixonado hoje, né? E ele que tá oferecendo essa música aí pra uma pessoa especial, né? Toda a gurizada da construtora.

0: atendido o pedido dos amigos, né? Vamos ver quem mais que tá participando conosco por aqui. Quem tá mandando mensagem em 96.5. Boa tarde.
1: Aí, Maxwell, manda um alô pro Thiagão aí. Estamos preparando a festa pra churrasco hoje à noite de aniversário do Tauro.
0: Opa, aí sim, né? Um abraço para o meu amigo Thiago. Alô, Thiagão. Thiagão tá de aniversário hoje, né? Um feliz aniversário, saúde, paz, felicidade. Tudo de bom hoje sempre. Um abraço a todos os amigos teus, da tua família que te ama. Que Deus abençoe sempre, né? Nosso amigo Batista aí já tá nos preparativos. Nosso amigo Márcio Antonioli, né? A turma que tá sintonizada. Continua tocando só as antigas. Vamos fazer uma sessão só das antigas aí. Vamos começar por essa aqui que foi o pedido dele, ó. Leandro e Leonardo.

0: saudade, né? Leandro Leonardo Continental, Talismã, aqui na programação do 96. Acho que foi lá pro nosso amigo Márcio Antonioli, né? Sintonizado em 96.5. A gente não teve aí o Notícia Hora Certa aí das 15 horas, mas lembramos aí sempre o oferecimento do Mercado Noronha. 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Nós vamos com break comercial e em seguida retornamos em 96.5, tá certo?
1: 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Hora certa.
2: 3:03. 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
3: Tribunal do Júri condena irmãos por homicídio em Lajado. Os jurados entenderam que o crime foi cometido após injusta provocação da vítima, que possuía histórico de violência doméstica contra uma familiar dos réus. 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
1: E vamos seguindo, né? Viva a vida! Mais um pedido do nosso amigo Márcio, né? Toda a turma sintonizada.
2: Eu quero ver.
1: Ótima sexta-feira, hein?

É, e vamos seguindo na linha, né? Cristal Quebrado, Banda G10, hein? Só temos um comunicado aqui pra turma aí. Um cavalo solto aí em direção ao CTG Osório de Assis, né? Cor creme.

Cristal Quebrado, Banda G10. A produção tá chegando por aqui, né? Tá chegando brindes aí pro pessoal, pros ouvintes 96. Olha só, ó. Rádios, ó, pra quem pedir a rádios, daqui uns dias vai ter sorteios especiais aí na 96, ó, os radinhos, show de bola pra escutar 96 todo volume. Fica ligado na nossa programação aí, daqui uns dias vamos largar o sorteio aí dos rádios pra vocês, né? Vamos mandar um abraço pra turma que tá sintonizada ali na Serfox, lá pro meu pai, o Joel, né? Ligado 96, ele que gosta muito aí do João Paulo e Daniel.

0: aí, né? A loira do carro branco. Show de bola. Rogério Magrão e banda. 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

0: estilo de batom, Tia Chaleira.
1: Que estilo de batom foi?
0: Rainha musical, né? É o nosso estado que hoje perdeu um dos grandes da música gaúcha. O céu vai ficando mais feliz, né? Descansa em paz aí, nosso querido Pedro Taça. Esse que foi um dos maiores gaiteiros, cantor, compositor aí do nosso estado, né? Vamos tocar uma dele aqui. Será que a produção vai xingar nós aqui de tocar uma música gaúcha agora? Acho que não, né? Vamos com ele, Pedro Taça, em homenagem a esse grande nome da música gaúcha.

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1: É o Cultura Mix aqui na 96. Vamos seguindo a programação aí dessa sexta-feira, né? Dia 29, a última sexta aí do mês de maio. É, semana que vem já é mês de junho de 2026, mês 6, metade do ano já, né? 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Vamos com mais sucesso aqui na programação? É, chegando eles, PPA, aqui em 96.

Vamos atender as mensagens aí da turma, né? A turma aí da padaria e confeitaria da Alê. Ali a turma da Vila Vaz, né? Logo mais inauguração aí. Homenagem aí pra Alice, que tá de aniversário hoje. Muitas realizações pra ela. Daqui a pouquinho vamos tocar uma música especial pra ela aí, tá bom? Feliz aniversário ali pra Alice. Tudo de bom hoje e sempre. Um abraço de toda a tua família e todos que te amam aí nessa data especial, hein? Parabéns!

Cicatrizes em 96,5, né? Pra turma que tá sintonizada aí. Pra gurizada do açougue, lá pro nosso amigo Albert, o Anderson, o Lilo, toda a equipe, né? Lá do supermercado de Mons Pinheiro.

sucesso das baladas, né? Dos anos 2000 aí, é. Um abraço lá pra Grace também, né? A Grace que tá aí se esquentando em Roda do Fogão. Na escuta 96, vamos ver quem mais tá participando por aqui. Uma lá da Grande Soledade, a Ana. Obrigado pela companhia de sempre, hein? Chegando sucesso, Simone Simaria, pra vocês, em seguida, break comercial em 96.

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1: É o programa Cultura Mix em 96.5. 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Cultura Mix pra você. Enquanto

0: aí, Dom Juan Lobo Mal, né? Diego e Gabriel em 96,5, hein? As músicas que marcaram época.
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lembrando que já temos aí o sorteio. Promoção Amor de Mãe Vale Muito. Da LC Móveis, a loja dos bons negócios, hein? Fique ligadinho em seguida. As plataformas digitais também aqui no rádio.

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1: Asma é uma doença inflamatória crônica das vias aéreas. O pulmão do asmático é diferente de um pulmão saudável, como se os brônquios dele fossem mais sensíveis e inflamados, né? Reagindo ao menor sinal de irritação. Se pensarmos em uma pessoa sem a doença, ela sofrerá uma falta de ar quando estiver exposta a grandes irritações, como a fumaça de um incêndio. Diante deste quadro, o organismo da pessoa identifica os agentes irritantes e faz com que a musculatura que existe em volta do brônquio se contraia, fechando o órgão e impedindo que o ar contaminado entre nos pulmões. O mesmo processo acontece com um paciente que tem asma, só que os gatilhos para causar uma irritação nos brônquios são bem menos intensos, como a poeira, né?
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2: Hora certa.
3: 4:21.

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2: Isso, agora a gente vai com o sorteio diretamente da LC Móveis.
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4: 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Vamos lá então. Como é que então, tu é o nomezinho?
7: Matias.
4: Tá, e o Matias? Tira a touquinha aí fica mais bonito aí. Aí é.
3: Então, valeu. Vamos lá então, Aline, tu segura aqui pra nós.
4: 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O Vale de 100 aí,
3: 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Aqui. Vamos mexer bem.
4: Isso é com você, Aline.
3: Vamos mexer bem. Pega um papelzinho aí, Matias.
4: Primeiro ganhador de R$100. Vamos ver quem que é o contemplado ou contemplada, a mãe contemplada. 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
4: como é que é o nome dela?
3: É Rita Aline Almeida.
4: Olha ali, parabéns, primeira ganhadora aí. Câmera aí conferindo aí, levou aí R$100, a gente já coloca aqui com o nome. E agora vamos pro segundo.
3: Então vamos para o segundo, vamos mexer bem. Vamos dar sorte para todos que compraram.
4: Segundo, que é um vale de R$200.
3: Isso, agora vale o segundo.
4: Compras, né? Quem ganhou, pode.
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4: Vamos lá.
3: Pega um, Matias.
4: Tá aqui o rapaz da sorte, aqui o Matias, hein?
3: Pega um, filho.
4: Contigo, Matias. Valendo um vale de 200, vale compras aqui da loja dos bons negócios. Confere aí. Tudo ok aí, Kelly?
3: Então vamos para a segunda ganhadora, linha Nova Calha.
4: Olha ali, ó.
3: Foi telefone. 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Então a próxima cliente é Dirce Cita Silva.
4: Ô, Dirce, parabéns aí. A ganhadora.
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4: Agora vamos para o vale de R$ 300. Enquanto isso, o pessoal mexe aqui bem aqui os bilhetes. Vai lá, Matias. Isso aí, mistura bem aí. Capricha. Mais uma mãe contemplada agora. 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
3: 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Lá, então. Pega um, Matias.
4: Nosso informe empresarial agora é o terceiro grande prêmio, que é R$ 300 em vale-compras, hein? Matias, contigo aí, vamos ver. Opa!
3: Mas e que tal? O cliente estava aqui na loja, era 100.
4: Que maravilha, hein? Olha isso.
3: 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Então, é o André Dal Ponte.
4: O André. Tá aí o nome da...
3: Fez a compra pra esposa do Dia das Mães, aí levou o prêmio.
4: Que maravilha. Agora o outro, só troca aqui outro de 400, aí depois esse aqui, o último, Matias, de 500.
3: Esse tá aqui. Vamos lá, então, pro de 400. Agora tem que mexer bem. Vamos mexer vamos bem.
4: Isso, que é um vale...
3: Pega o próximo.
4: De R$ 400, vamos lá. Puxou, agora sim.
3: Tá, daqui pra mamãe.
4: Aí, confere.
3: Opa, caiu?
4: Vamos lá. Fortes emoções aí.
3: Mas... Não, mas não pode, né? Não pode.
4: Olha ali.
3: Olha só, Pasquale.
7: Não. Tenho.
3: 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Dois prêmios num só.
7: Sorte.
4: Vale, tá valendo?
3: Então, mais um Campo Novo. 996643216. Mais um, seu André.
4: Olha ali, é sorte.
3: André Dal Ponte.
4: Levou aí o vale de R$ 400 aí. Como é que é o nome da esposa lá do André? A dona...
7: Jaqueline.
4: Ô, Jaqueline.
7: Pode passar aqui na loja.
4: Abençoada, Jaqueline.

0: estamos lá do André, a dona...
1: Jaqueline.
0: Ô, Jaqueline.
1: Passar aqui na loja.
0: Abençoada Jaqueline, hein? Tá aí, vem aqui fazendo as compras, levou uma cozinha nova. Isso, E agora o último. 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
2: 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Então, mas esse aqui agora, então, Joelson, é o de 500.
0: Olha,
2: vamos mostrar aí, Matias.
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2: E vamos lá,
0: contagem regressiva. Três e foi. Tá aí. O último grande ganhador. Só vale um aí, Matias. Ali, ó. Vira aqui pra câmera, aqui pro Joel, isso aqui vira de ladinho aí, só puxa um. Só puxa um aí, que vai ser o último grande ganhador aí.
2: Vamos ver, então.
0: A Kelly aqui da conferência já confere se tá tudo ok. E tá
2: muito
0: aqui, né?
2: Bem, então agora, seu Joelson.
3: Certo.
2: Esse primeiro prêmio, então, de 500.
0: Olha ali, o prêmio
2: tá?
0: Principal.
2: Vale compras de R$500, vai para São José do Herval.
0: Pô, que maravilha, hein?
2: 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O telefone é 992260864.
0: Opa, vamos lá.
2: E é Lenice Fiorentin.
0: 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Olha ali. 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
0: Promoções e mais um feirão, segundo falou aqui o Vando Livinari, né?
2: Isso.
0: Tá, o próximo Fórum Empresarial nas filmagens do Joelson da Rosa, direto aqui. Tá aí os cinco contemplados com esses vale prêmios de 500, 400, 300 e 200 e 100 da promoção Amor de Mãe, que vale muito, né?
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4: É isso, super sorteio aí na loja dos Bons Negócios, LC Móveis. Aí, nessa sexta-feira, né? Os contemplados faceira aí, quentão, né? Opa, aí é bom demais. 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Eu vou me despedir um pouquinho mais cedo hoje. Você vai ficar com música aqui na nossa programação. Desejamos a todos um ótimo final de semana. Domingão temos aí a final do Campeonato Municipal. Transmissão ao vivo em 96.5, YouTube, Facebook e também aqui pelo rádio. Um abraço a todos e até mais, né? Daqui a pouquinho chegando da Pasquale, agora ele sai de sorteio e já vem correndo pros estúdios. Um abraço a todos, até mais, valeu, tchau, tchau!
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0: O fato de estar vivo é um presente de Deus. Pena que nem todo mundo percebe isso.
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2: Hora certa.
3: 4:42.
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0: Como é que estamos aí? Tá em João Pedro e Felipe. Parava de beber, hein? Oh, participação da Maiara e Maraísa aqui na programação 96. E o Balan e o Cultura Mix.
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0: É, e aquele sabor que a turma já conhece, hein?
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0: Já provou, não?
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Maravilha, hein? 3 para 5. 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Na sequência, notícias depois bailão. Bom, e final de semana, não esquecendo, hein? Temos o grande jantar, baile no Esporte Clube Flor da Serra, com a banda Mano Mafioso. Quem não adquiriu fichas aí com a equipe aí do Flor da Serra, aí com o Pedrinho Taxista, com o Seco aí na loja do Seco, ou com a organização, também com o Gico, né? E depois da janta tem Amor Mafioso amanhã, bailão, jantar, baile, Clube

0: Sul, no Paraná. A partir de 2 de julho, serão ofertadas 2 viagens por semana. Supremo Tribunal Federal marca para 24 de junho retomada do julgamento sobre vínculo de emprego entre motoristas de aplicativos e plataformas. Céu nublado em Porto Alegre agora faz 19 graus. A nebulosidade e a instabilidade predominam nesta tarde no Rio Grande do Sul. Os maiores acumulados de chuva devem ocorrer entre o norte e o noroeste. 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
1: 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Teve um acidente entre carro e moto na Avenida Bernardino Silveira Morim, próximo da Rua dos Maias, no Rubem Berta. SAMU foi acionado no local para atender a ocorrência. Na Ipiranga, vai aumentando a fila para quem sai em direção ao bairro, devido a obras junto da Cristiano Fischer. Com o trânsito, Ian Tambara.
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0: O Banco Central publicou hoje a regulamentação das novas regras aprovadas pelo Conselho Monetário Nacional em abril para limitar o uso do Fundo Garantidor de Créditos como estratégia de captação por bancos. As medidas entram em vigor na próxima segunda-feira e fazem parte da reação das autoridades financeiras à crise envolvendo o Banco Master. A principal novidade é o chamado ativo de referência, indicador criado para medir a qualidade, a liquidez e a diversificação dos ativos mantidos pelos bancos. Na prática, será criada uma trava para impedir que instituições utilizem dinheiro protegido pelo fundo para sustentar estratégias de crescimento muito arriscadas. O Cine realiza amanhã um feirão de empregos com 1.200 vagas no bairro Cristal, na zona sul de Porto Alegre. As oportunidades são para diferentes áreas de atuação, com encaminhamento gratuito. O evento ocorre no Instituto Anjos do Cristal, na rua Tamandaré, número 754, das 9 horas da manhã à 1 da tarde. 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Notícia na hora certa, volta na Rede Gaúcha às 6 horas. Da redação, Maria Regina Eichenberg.
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3: Pelo Campeonato Brasileiro, amanhã começa a 18ª rodada. Às 4 horas da tarde, tem Flamengo e Coritiba e também Atlético Paranaense e Mirassol. Às 5h30, o Grêmio entra em campo na Arena contra o Corinthians. E no mesmo horário, tem Bahia e Botafogo. 8 horas da noite, Santos e Vitória duelam. Já o Internacional abre o domingo às 11 horas da manhã em Bragança Paulista contra o Bragantino. 4 horas da tarde, tem Vasco e Atlético Mineiro e, simultaneamente, Palmeiras e Chapecoense. Já às 8h30, mais 2 partidas, Remo e São Paulo e Cruzeiro e Fluminense. Lembrando que no domingo, às 6h30 da tarde, a seleção brasileira joga contra o Panamá em amistoso de despedida do país.
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7: Não perca a hora aí, sextou, né? Donas de casa que estão aí a todo vapor, né? Na faxina, na limpeza. 5h04, previsão, como já marcava o tempo, chuvas, é uma chuva que pela parte da tarde já teve alguma garoa, né? Mas a previsão é de 12 milímetros, hein? A partir da manhã que ficou aí o tempo com sol, nuvens, tá? Devido ao deslocamento de uma área de baixa pressão sobre o estado, pode ocorrer pancadas de chuvas temporais isoladas em direção à noite. As temperaturas que ficam baixas nas primeiras horas do dia, com sensação de frio. E agora estamos na marca dos 13 graus na capital do Piauí, tá bom? 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
7: 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Olha, final de semana tem Clube do Bailão do Sabiá, hein? É, tem Banda Amor Mafioso pro domingo, começa às 18h30. Já temos ouvintes na linha?
11: Boa noite, Pascoal, tudo bem? Aqui é a Flores.
7: Flores, quanto
11: eu
7: tempo?
11: Eu queria pedir pra te rodar aquela música do Cid Goiás, O Amor Distante, e aquelas do... É aquela música lá do Amor Distante, tá?
7: Grande abraço e Flores.
11: Todos aí que estão escutando. Pra minha neta ali, que é a Ayla Sofia.
7: Então tá aí pra toda essa turma, um beijo, um salve. É, também pra Iracia, pra Dani, pra Tereza. Ela que tava ajudando hoje as meninas a preparar aquela rapadura, né? Ficou top a rapadura, Flores Bela.

0: 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Vamos lá, já começando, hein?
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0: começando aí, como é que tá a turma? Sextou, a última sexta-feira, mês de maio, se foi o mês de Maria, o mês das mães, mês das noivas, né? Mês das noivas. Falar em mês das noivas, eu tô aqui com a Carmen, com a Catarina, com a Severina e também, como é teu nome? A Neiva. A gente queria conhecer o Valdir Júlio da Silva, né? Tiver alguma foto dele, até aqui a foto dele, ó, pode olhar aí. Se interessa, aproveite, né? Mês das noivas, tá aí o Valdir Júlio da Silva avulso, hein? Lá na rua Bento Gonçalves, lá na Casa Verde. Tá bom, vamos lá. 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A turma da Borracharia Santos, 24 horas ao seu dispor, lá na Canga. 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É, lá com o Santos. 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E também temos a turma aí do Bar do Nerezinho. Convida a todos agora para o dia 21 de junho, um grande torneio de sinuca, hein? Premiação tem um leitão de 40, um porco de 40, tem no segundo um prêmio de 200 e terceiro um prêmio, um fardo de cerveja latão. 21 de junho, anota aí. 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Tá bom? Quer mandar teu alô, teu salve, 3389-1110 é o telefone da participação. Abraço aqui pro Jair Portela. Toda a turma aí da Liga Araçá pediu. Alô, Jair. Toda a família Portela, turma. Terceira dimensão, 5 e 3, na sequência em San Marino.
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0: Aí os linguarudos de plantão, né? Eles não perdoam, né? Eles sempre vê coisa lá. Mas vamos lá, né? 5h21, pra quem pediu, tá aí sucessos. Pros gremistas que amanhã enfrentam o Corinthians, hein? É, amanhã o bicho pega, hein?
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0: Opa, deixa eu mandar um salve aqui pro Jackson Menezes. Como é que tá, Jackson? É, tá mandando um salve aí pra turma da Serra da Negrinha, pro Flávio, pra Adriane, pro Rock, pra família. Ô, Jackson, tá antenado, hein? Passa o fundo. Como é que estamos aí? E pra também a turma toda aí da Passo Fundo, aí Serra da Negrinha, Santiago. Essa é o Persílio, ó, o homem lembrou da gente aí.
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0: Isso. Turma que se liga em 96 também aqui, o Evandro está passando. Como é que tá essa turma?
2: É Campo Novo. 99664.
0: Isso, a gente volta que tem um recado aqui, né?
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0: Aqui.
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0: O homem que achou a dentadura ontem, o pessoal que perdeu uma dentadura no centro, tá com o Ivan, com o temporal aí.
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0: Ontem ele achou a dentadura aí no centro lá. Né?

0: hoje foi um dia triste para o Rio Grande, para a música, tradicionalista, grande cantor Pedro Artaça, que partiu dessa para a existência celestial, né?
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0: Isso, mandando um abraço aqui para o fã-clube, né? Especial para nós aqui no Os Quilombos das Luzias, né? Nosso saudoso Pedro Artaça. Aí pro Márcio, Antonioli e toda a família, né? Como é que estamos aí?

0: Aí, a música Quilombo das Luzinhas, né? Não é lá na... Abraço pra essa turma aí, hein? Agora sim, né? Pra essa turma.
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0: Quilombo das Luzinhas é a música, né?
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0: Isso, bem desse jeito, né?

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vida tá aí, Porto do Sol, pra quem pediu aí, Peringuinho, hein? É 5h41. Grande abraço pra turma lá do Formigueiro, lá da Saúde, lá pra Terezinha, pro seu Nelson, Rochambach, pra Rose Klein. Opa! E pra turma aí do mercado, Colonel do Sadi, preço, qualidade, tem Telegás. Chama lá! Lá o Boca, lá o Sadi, toda a turma. E loja Vilar e Medimóveis Planejados. Segue. Bailão 96. É, sextou.

0: É o Pascoal, é juntado com a Suzana Bortoncelo.
1: Pessoal do Mel aí.
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1: E pro salve também pra turma da Lava Car, lá pro Daniel Machado, toda a turma, né?
2: Eu

0: Busque sempre fazer as coisas com alegria, mesmo que sejam difíceis. Dê o máximo de si. E acredite, isso muda o futuro.
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2: Isso, olha a hora, 5h43.
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aí, banda de Madrina, 6 para 6. Um abraço pela turma do Esporte Clube Flor da Serra, para a organização. Olha, amanhã tem janta. É jantar baile amanhã, Clube Flor da Serra. Amanhã, dia 30. É R$45 a ficha. E depois tem a super banda Amor Mafioso no palco. Então amanhã, dia 30, todos pro Esporte Clube Flor da Serra, né? Embaixo lá o pessoal vão servir a turma. Ingressos aí com o Gico, é, com o Seco, com o Pedrinho Taxista. Quem paga a janta R$45 ganha o ingresso pro baile depois, tá? Se não, quem quiser ir só pro baile amanhã no Esporte Clube Flor da Serra, homens 20, mulheres 10, tá bom? Amanhã, hein?

0: Deixa eu só mandar um salve aqui pro Juarez, que pediu, né? Pediu, tá aí o sucesso, Rainha Musical.
1: E o fio cortou de novo, né? Qual daquela que eu pedi pra ti do somado? Rainha Musical? Da Rainha?
0: Vamos lá, tiro de batão então pra dupla de namoradora, aí o Lázaro e o Jora. Tiro de batão.

um convite. Hoje tem jantar especial ali na Lancheria Pizzaria Bonacina. Um momento especial para compartilhar sabores, sorrisos e boas conversas, né? Hoje à noite, hein? Tá bom? 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Tá aí a Raiga Musical.

0: aqui pra Zumbira, né? Bento, pessoal da Tigela aí ligados, né? E pro Anselmo também na conexão ligado. Vamos lá, tem notícia da hora, depois a gente volta com mais música, sucesso aqui no bailão, hein? Vamos lá?
1: Chuva devem ocorrer entre o norte e o noroeste. 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
3: Bom, bastante lentidão na Padre Cacique, na região do Pontal, e que segue pela rótula com a Diário de Notícias e a Chuí. Teve um acidente há pouco por ali. Na Antônio de Carvalho, também muito congestionada, no sentido Protásio e Piranga. Mais cedo teve um acidente entre carro e moto, e um outro veículo estragou próximo a essa ocorrência. A pista já foi liberada, não tem mais nenhum bloqueio, mas mesmo assim persiste a lentidão. Com trânsito, Iantambará.
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1: Justiça mantém prisão preventiva de ex-secretário investigado por corrupção e associação criminosa em Uruguaiana.
4: A justiça decidiu manter a prisão preventiva do ex-secretário municipal de esportes de Uruguaiana, Anderson Menezes, durante a audiência de custódia realizada nesta sexta-feira. A defesa pediu a substituição da prisão por medidas cautelares, como monitoramento eletrônico e recolhimento domiciliar noturno, mas o pedido foi negado. Menezes foi preso na quinta-feira na operação da Polícia Civil. Ele é investigado por suspeitas de corrupção de associação criminosa. O caso segue sob sigilo. Da redação, Ayrton Lemos.
1: A Gol anunciou que vai ofertar a partir de 2 de julho voos diretos entre Porto Alegre e Foz do Iguaçu, no Paraná. Serão duas viagens de ida e volta por semana até o dia 17 de setembro. Depois, até 30 de novembro, a frequência vai diminuir para um voo semanal. Em dezembro, as duas viagens por semana serão retomadas. A venda de passagens está aberta no site da empresa. 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Da redação, Maria Regina Eichenberg.
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0: Como é que tá a turma do Gol, hein? 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E pessoal também da comunidade da linha Guavirova, domingo temos a grande festa, Hora Santa Catarina, com a animação de Hugo Costa e banda, agora no domingo, dia 31. Então, todo mundo lá.
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7: Defesa Civil diz que ainda não é possível prever enchentes extremas no Rio Grande do Sul para os próximos meses. Coordenador estadual, Coronel Luciano Chaves Boeira, afirmou que apenas 72 horas antes de um evento climático é possível ter uma previsão mais precisa sobre impactos e volumes de chuva. 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
1: Como é que estamos aí? Vamos lá. 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
0: 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Tá bom?

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0: Agora é o seguinte, 18h26, hein? Aí, Léo e Rafael. Pessoal aí da linha Cosp, domingo temos a grande festa, hein? Com a animação da banda Mensageiro Legal. E pro domingo também temos aí a grande decisão do Campeonato Municipal. 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Temos aí o atual campeão São Cristóvão e Santa Rita, hein? A decisão aí do Campeonato Municipal e a Rádio Cultura conta todas as emoções, lance por lance, dessa grande decisão no domingo. Tá bom? 14 horas, você é o convidado especial a acompanhar quem não vai no estádio. É pelo YouTube, pela fanpage e também pelo Dial 96.5, tá bom?
1: Tudo.
0: Break comercial, já já voltamos.
2: 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As vantagens de escolher os alimentos da safra são muitos. Melhores preços, maior disponibilidade e facilidade de encontrá-los. Aproveite a indicação dos mercados locais para planejar o seu cardápio pensando em quais ingredientes estão em alta.
3: 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Daqui a pouco tem mais dicas.
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0: Olha a hora, hein? Sicredi, 45 anos e a hora 18h28.

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2: Vem aí no dia 31 de maio a tradicional festa de Santa Rita de Cássia, da comunidade Linha Cosmos, em São José do Herval. 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
10: Bora lá. 6h35, hein? No Bailão. É, falar em Bailão, olha, Clube do Bailão do Sabiá, domingo.

0: Tem eles, eles. É a banda Amor Mafioso Passo Fundo no palco, em Domingueira, domingo. Clube do Sabiá, a partir das 18, hein? Então, bora lá, todo mundo domingo. Lá no Clube do Bailão do Sabiá, na Avenida Central, 25 de abril. Vamos lá, tem recados por aqui.
1: Boa tarde, Pascoal. Boa noite.
0: Boa noite, boa noite.
1: Manda uma música aqui pra nós que estamos tomando chimarrão e comendo pinhão. Rafael e a Jaque.
0: Então tá aí, essa.
1: O Paulo.
0: Opa, o Paulo. O grande Paulo tá só pelo jogo hoje, né? Aqui pro Cristóvão de São José do Erval.
2: Morena misteriosa.
0: Céu e Cantos tá aí pra você. Depois desta, Números de la Huerta. 18h36, não perca a hora. Chuvinha de leve, né? Temperatura 12 graus.

0: Vai dizer que viu ela aí no Clube dos Amigos, né? Ô, JC. Dia 20 de julho tem Diogo Costa e banda, hein?
1: Frederico e Pinhão.
0: Ah, no Sabela vai estar domingo.

Alô, seu Davi, lá na Pátria, já já loteria lá, seu Davi. Pro Vitor, quem não conhece é o Vitor Corsel, tio Tonho, toda canzinha. Alô, dona Rosa, ela tem um air fry daqueles de fritar, fazer frituras, ela troca por um micro-ondas. Quem quiser fazer o negócio, fala com a Rosa aí, né?

0: bola pros números, hein? É, loteria das 18, só número louco, hein? Caneta, papel. Vamos lá. Vamos lá, caneta, papel, carvão. Chover para amanhã, probabilidade de chuva 5 milímetros. Para o domingo que tem a grande decisão. O dia que começa com nebulosidade variada. Pequena possibilidade de ocorrer alguma chuva fraca. 2 milímetros para o domingo, hein?
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0: Vamos lá.
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0: Antes da loteria tem mais um recado aqui.
2: Pera, Pascoal. Tudo certo? Vá tomar.
0: Isso, o Titio e o Dácia e a dupla. Não só pela loteria, vamos lá então.
1: Volte logo, meu amor.
0: Olha, a loteria das 18.
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0: O quinto prêmio: 8.820.
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0: O quarto prêmio.

Isso, lá pro Sandro, pra patroa, pras meninas, né? Pessoal aí da comunidade Nossa Senhora das Graças, que no domingo tem missa lá, hein? Toma aí no vinho, umas nozes com uns pinhão. Eita, vilarica, um abraço, Sandro.

0: Você tem break comercial, mas antes falar aqui com a Sirlen, o Pedro, como é que estamos aí? Tem participação do ouvinte aí?
1: Meu amigo, o Pascoal, estamos na escuta do teu programa aí, Pascoal, tá lindo? Nota 100, que nem eu sempre digo aí, essa rádio aí. Viu, Pascoal? Bora botar uma música aí. Pode botar uma música aí pra nós aí do Pedro Hurtasso aí, saudoso Pedro Hurtasso. Já tá na eternidade, né, Pascoal? Grande artista. Admirava muito ele, todo mundo admira, né? Admirava ele. Tanta música boa que ele deixou, né, pra nós. É, bota aí pra nós, se tu puder aí, Pascoal. Te agradecemos muito se tu botar aí pela música boa, que eu gosto muito dela. É, judiado da idade.
0: Vamos lá então. Abraço aí pro Pedro, pra toda essa turma aí da Silveira, ligadito.
1: Tá? Tá no lugar bom já. Tá bom?
0: É extensão, né? Celestial,
1: né? Grande artista, que nem eu disse. Tá bom, Pascoal?
0: Isso, mais um pedido aqui.
2: Família aí. Isso. Fala, Pascoal. Mete uma música aí pra nós, hein? O Pedro Hurtasso, passando pelado.
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0: Então tá aí, vamos lá. Pedro Hurtasso aqui. Partiu nessa manhã, né? Os grandes músicos, compositores do nosso Rio Grande do Sul.

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1: isso, China... Isso aqui é o seco aí da sua loja, tá? Comunicando o João Bugre, né? Passar a pegar o prêmio da loteria aí. Ah, pegou nos bichos, João Bugre. João

0: do incesso, menina.
1: Vamos lá rapidinho, estamos quase na finaleira, né? O tempo é curto, lá em nome dos nossos patrocinadores da hora. Um abraço, João Bugri, a Iraci, pessoal todo. Lá na Fragacinha, ligadito, né? Nos pedindo aqui o resultado da Federal. Da Federal foi quarta, hoje é Rio de Janeiro, tá bom?
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1: 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Break comercial, já voltamos.
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1: Uma 7 para 7, né? O pessoal que não conferiu a loteria, vamos lá de novo com a loteria aqui, João Bucre, de hoje aí, né? Olha, quinto prêmio de hoje, atualizando aqui com os botões. Vamos lá, sorte para os apostadores. Você não ganhou hoje, né? Você não ganhou hoje, tem amanhã. Amanhã corre pela Federal do Brasil. Logo mais à noite temos aí Loto Mania acumulada, temos Quina acumulada, tem Loto Fácil acumulada. Cá, João Bugre.
2: É um cidadão de bem.
1: Ah, olha, o quinto prêmio de hoje, 8.820. No quarto, 2.002. No terceiro, 2.673.
2: Patrocínio churrascão.
1: No primeiro, no segundo prêmio, 1.557. E primeiro, 8.149. O número aqui da Tia Iracina.
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1: Pegou? Não pegou? Amanhã tem mais pela Federal do Brasil.
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1: Hã? Cadê o cabeça branca aí?
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1: É, e as vovó banca aí os

0: média da
1: final. Isso, tem baile no Sabiá domingo, né? Amanhã, amanhã temos aí jantar baile no Esporte Clube Flor da Serra. Pro domingo temos a tradicional e grande festa em Ora Santa Catarina, comunidade da linha Guavirola, com a animação de Hugo Costa e banda. E pro domingo também temos a grande festa de Santa Rita de Cássia, comunidade da linha Cosmos, São José do Herval, com a animação da banda Mensageiro Legal. Tá bom? Beijo no coração de todos, um bom final de semana, uma boa sexta. É a sexta aí com chuva, como já marcava aí a previsão. Amanhã chove um pouco menos, né? E assim vamos.

nome dos nossos patrocinadores, uma super noite da sexta. 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Vamos fechando por aqui.

0: tem. Eu vou aí usar com R$400 aí. Como é que o nome da esposa lá do praia? Dona
1: Jaqueline.
0: Abençoada Jaqueline, hein? Que aí vem aqui fazendo as compras, levou na cozinha lá. Né? E agora é o último. Quer jogar os bilhetes pra cima agora?
1: Sim. Então, mas esse aqui agora, então, Joelson, é o de 500. Vamos mostrar aí, Matias.
0: Para o Matias, que a gente tira esse banquinho aqui.
1: Isso, vamos
0: tirar agora,
1: eu ia passar.
0: Amor, que banho, vale muito aqui na nossa, nos nossos braços. Vamos lá. Fica aqui, fica posicionado aí. Contagem regressiva. 13 foi. Tá aí. O último grande ganhador. Só vale um aí, Matias. Ali, ó. Vira aqui pra câmera, aqui pro Joel, isso aqui vira um galadinho aí, só puxa um. Só puxa um aí, que vai ser o último grande ganhador aí. A Kelly aqui tá com o interesse, já consegue estar com quem?
1: Muito aqui, bem, né? Então agora, Joelson, esse primeiro prêmio, então, de 500, tá? Vale compras de R$500, vai pra São José do Herval.
0: Que maravilha aí.
1: Tá, que nem a gente disse, a gente teve muita participação. De toda a região. O telefone é 992-26-0864. E é Lenice Fiorentino.
2: Nós não sabemos ser tratados como se fosse. Não duvidem das coisas que nós fazemos aqui nesse país.
3: Move Brasil, já está disponível financiamento para a compra de novos caminhões e ônibus mais seguros e sustentáveis.
4: Hoje na apresentação da Voz do Brasil, Mariana Jungmann e Luciano Seixas.
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4: O consumo das famílias e a agricultura ajudaram no crescimento do país no primeiro trimestre deste ano.
3: O IBGE divulgou hoje que o PIB, Produto Interno Bruto, aumentou 1,1% no período, com resultado positivo em três setores: agropecuária, indústria e serviços.
4: Lembrando que o PIB é o resultado de tudo que é produzido no país.
5: Na chácara de 3 hectares, em Tangará da Serra, no Mato Grosso, José Francisco de Souza planta de tudo. E de tudo, a terra dá. Tomate, brócolis, cebola, repolho, cebolinha, alface, couve, milho. A produção é vendida nas feiras, mercados e enviada a escolas públicas da região. Em 2025, José conseguiu financiamento do Programa Nacional de Fortalecimento da Agricultura Familiar, o PRONAF, para a construção de 3 estufas na propriedade.
6: No ano de 2025, a gente conseguiu o financiamento do PRONAF. A gente precisava aumentar a produção e conseguimos financiamento para construir 3 estufas na propriedade, onde melhorou bastante e aumentamos bastante a nossa produção.
5: Puxado pelo campo e pelo consumo das famílias, o Produto Interno Bruto do país cresceu 1,1% no primeiro trimestre de 2026, comparado ao último trimestre de 2025. O PIB é considerado o termômetro oficial da economia. Ele mede o valor de tudo o que é produzido no país durante um determinado período de tempo. E esse tudo inclui desde o pãozinho da padaria, passando por carros e máquinas, até o corte de cabelo e a consulta no médico. São os bens e serviços. Para o economista e professor da ESPM, Jorge Ferreira dos Santos, o crescimento do PIB mostra a resiliência da economia brasileira.
7: Nós sabemos, do que está acontecendo no ambiente global. Você tem um ambiente de alta do petróleo, você tem uma pressão geopolítica muito grande. Apesar disso, a economia brasileira acabou performando um pouco melhor do que o esperado, puxado por esses dois grandes vetores, né? Consumo das famílias e a produção do agro.
5: Os dados de crescimento do PIB no primeiro trimestre deste ano são ainda maiores quando comparados ao mesmo período do ano passado, uma alta de 1,8%. Em valores correntes, ou seja, sem descontar a inflação, o PIB somou 3,3 trilhões de reais. Reportagem Luana Karen.
3: Em suas redes sociais, o ministro da Fazenda, Dario Durigan, afirmou que o resultado de hoje sustenta a projeção de crescimento de 2,3% para o ano. E se confirmado, 2026 será o quarto ano consecutivo com crescimento do PIB superior a 2%.
4: Segundo o ministro, será o melhor ciclo da economia brasileira em 10 anos.
3: Hoje o presidente Lula cumpriu uma série de compromissos em Sergipe.
4: Na área da saúde foram anunciados mais de 200 milhões de reais para agilizar as cirurgias no país.
3: E entregues veículos que vão garantir atendimento a quem mora longe dos centros de atendimento.
5: Os investimentos anunciados para a saúde chegam a 225 milhões de reais. Com o recurso, serão adquiridos 150 combos de equipamentos para cirurgias gerais e oftalmológicas, permitindo a abertura de 100 novas salas cirúrgicas em todo o país. São equipamentos para operações como vasectomia, laqueadura e catarata. A expectativa é reduzir o tempo de espera para as cirurgias no Sistema Único de Saúde. Além desses equipamentos, o presidente Lula destacou outros esforços do governo para ampliar o atendimento especializado pelo país.
8: Temos 150 carretas andando por esse país para fazer todo tipo de exame que só rico fazia. Exame de qualquer tipo de câncer, o câncer de próstata, câncer de colo, sabe? Ao mesmo tempo, companheiros, nós temos 800 ambulâncias com gabinete odontológico para tratar dos dentes da pessoa nesse país.
5: Os investimentos foram anunciados durante visita do presidente Lula a Sergipe nesta sexta-feira. Primeiro, ele conferiu as instalações do Hospital do Amor de Lagarto, referência no combate ao câncer, que atende 150 municípios da região. O hospital recebeu 137 milhões de reais do Ministério da Saúde na sua implantação. E para ampliar ainda mais o atendimento em Lagarto, foi autorizada a construção de uma nova policlínica no município, com 30 milhões de reais do novo PAC. O ministro da Saúde, Alexandre Padilha, destacou a importância da nova unidade.
9: É um equipamento que vai fazer o tratamento de mais de 30 médicos e especialidades, que vai ter tomografia, que vai ter ressonância, que vai ter ultrassom, com a vantagem que não vai ficar dentro do hospital. E às vezes dentro do hospital, quando precisa fazer uma situação de urgência, a pessoa que estava esperando é desmarcado o exame, na policlínica fica preservado, e vai fazer o exame na maior velocidade possível.
5: Já na visita ao Hospital do Câncer de Sergipe, em Aracaju, o presidente Lula anunciou a entrega de um novo tomógrafo, que vai agilizar o diagnóstico e tratamento de pacientes oncológicos do estado. Também foram entregues 406 veículos do programa Agora Tem Especialistas, Caminhos da Saúde, para transporte de pacientes que precisam de atendimento fora dos seus municípios. Além de Sergipe, os estados de Pernambuco, Paraíba, Alagoas, Paraná e São Paulo vão receber os micro-ônibus e vans da iniciativa do governo do Brasil. Serão 3.300 veículos. É um investimento de mais de 1 bilhão e 400 milhões de reais. O governo federal entregou ainda unidades odontológicas móveis para municípios de Sergipe e de outros 5 estados. Reportagem Graziela Mendonça.
4: A Petrobras anunciou hoje mais de 72 bilhões de reais em investimentos no estado de Sergipe.
3: O valor será aplicado na retomada de fábrica de fertilizantes e também para exploração e produção de óleo e gás em águas profundas.
4: Hoje pela manhã, o presidente Lula visitou a fábrica, que terá capacidade para produzir 7% da demanda nacional.
10: Líder mundial na produção de alimentos, o Brasil ainda depende da importação de fertilizantes para garantir a produtividade no campo. Hoje, cerca de 80% dos insumos usados na agricultura vêm do exterior. A ureia, principal fertilizante nitrogenado utilizado em culturas como milho, café, arroz e cana-de-açúcar, é um dos produtos mais importados pelo país. Para reduzir essa dependência, o governo do Brasil e a Petrobras anunciaram investimentos bilionários para ampliar as operações da fábrica de fertilizantes nitrogenados, a Fafem, em Laranjeiras, em Sergipe. Segundo a presidente da Petrobras, Magda Chambriá, Com os investimentos, a fábrica vai ampliar a produção de ureia e atender 7% da demanda nacional de fertilizantes.
11: Essa Fafem daqui vai produzir 7% da demanda de fertilizantes nitrogenados do Brasil. Mas nós fizemos a mesma coisa na Bahia. Nós estamos completando a obra da UFN3, fábrica de fertilizantes, no Mato Grosso do Sul. Fizemos a mesma coisa no Paraná. Com esses empreendimentos, nós vamos ser capazes de entregar para o Brasil cerca de 35% da demanda de fertilizantes nitrogenados.
10: A unidade voltou a operar após um período de paralisação e já retomou a produção de amônia e ureia. A reativação da fábrica é considerada estratégica para fortalecer a indústria nacional e garantir mais segurança ao agronegócio brasileiro. Além da retomada da Fafem, os investimentos incluem o projeto Sergipe Águas Profundas, voltado à exploração de petróleo e gás no litoral sergipano. Com as novas plataformas, a Petrobras deve dobrar a produção de gás natural. Somados, os projetos da Petrobras terão investimentos de 72 bilhões e meio de reais e devem gerar cerca de 28 mil empregos diretos e indiretos no estado. É mais investimentos, maior produção nacional e menos dependência externa, defendeu o presidente Lula.
2: A Petrobras não é minha, o investimento aqui não é meu, é do nosso país. E vocês, petroleiros, acreditem na importância da Petrobras. Acreditem na maravilha da Petrobras.
10: As duas plataformas, que serão instaladas em Sergipe, terão capacidade para produzir diariamente até 240 mil barris de óleo e processar 22 milhões de metros cúbicos de gás natural. De Aracaju, Sergipe, Pablo Mundim.
3: Após os Estados Unidos anunciarem que vão classificar o PCC e o Comando Vermelho como grupos terroristas, o governo brasileiro emitiu nota afirmando que o país rejeita qualquer forma de interferência externa em seus assuntos internos.
4: E que o Brasil tem travado um combate permanente contra essas organizações criminosas.
3: Hoje, lá em Sergipe, o presidente Lula pediu respeito à soberania brasileira.
4: O vice-presidente Geraldo Alckmin também se manifestou, lembrando as ações já adotadas para enfrentar o crime organizado.
3: O governo do Brasil divulgou hoje uma nota reafirmando a soberania nacional e o combate permanente a organizações criminosas no país. A manifestação ocorreu depois da decisão dos Estados Unidos de classificar o PCC, primeiro comando da capital, e o Comando Vermelho como grupos terroristas. A nota diz ainda que enfrentar essas organizações criminosas com firmeza é e continuará sendo prioridade do Estado brasileiro. Para o governo do Brasil, o terror causado por essas organizações que buscam obter lucro através do crime, especialmente pelo tráfico de drogas e armas, não pode ser confundido com o tipo de ação por motivos ideológicos, políticos e religiosos do terrorismo internacional. Durante um evento em Sergipe, o presidente Lula cobrou respeito ao Brasil e afirmou que combater o crime organizado passa também pela aprovação da PEC da Segurança Pública.
2: Não aceitamos ser tratado como um moleque. Nós não aceitamos ser tratado como se fosse uma republiqueta. Eu trato um país pequeno com o mesmo respeito que eu trato a China, com o mesmo respeito que eu trato a Rússia, com o mesmo respeito que eu trato os Estados Unidos. Não brinque com a soberania desse país, não brinque com a nossa democracia. Se quiserem combater o crime organizado, não precisa pedir ajuda para ninguém. Aprove a PEC da segurança pública que está no Senado. Aprove a PEC que no mês seguinte terá o Ministério da Segurança Pública nesse país.
3: O vice-presidente da República e ministro do Desenvolvimento, Indústria, Comércio e Serviços, Geraldo Alckmin, também se manifestou sobre o assunto e afirmou que o Brasil combate o crime organizado de todas as formas.
12: O combate ao crime organizado, ele é feito por terra, mar e ar. O Congresso acabou de aprovar a lei antifacção, novos crimes foram listados, aumento das penas para o crime organizado e dificuldade da progressão penitenciária, da progressão de pena. Então, todo o empenho no combate ao crime organizado.
3: Uma reunião na Casa Civil nesta tarde com integrantes do Ministério da Fazenda e das Relações Exteriores discutiu os impactos dessa decisão norte-americana sobre o Brasil, principalmente nos campos jurídico, diplomático e financeiro. Em abril, durante sua viagem a Washington, o presidente Lula apresentou ao Departamento de Estado dos Estados Unidos uma proposta focada na inteligência e na cooperação internacional, que inclui ampliação dos controles sobre a lavagem de dinheiro praticada no exterior e sobre o tráfico de armas enviadas ao Brasil. Reportagem Graziele Bezerra.
13: Começou hoje o prazo para interessados em comprar caminhões, ônibus, micro-ônibus e implementos rodoviários pelo programa Move Brasil, para eles pedirem o financiamento.
4: O programa tem como objetivo estimular a substituição de veículos antigos por modelos mais modernos, eficientes e seguros.
13: E contribuir para a redução do consumo de combustíveis, emissão de poluentes, além de elevar a produtividade do transporte de cargas e a qualidade do transporte de passageiros.
4: Dezenas de instituições financeiras estão credenciadas pelo BNDES para fazer o financiamento com condições especiais, a depender do perfil do comprador.
14: O BNDES, Banco Nacional de Desenvolvimento Econômico e Social, abriu o protocolo para receber os pedidos de financiamento do BNDES Mais Mobilidade. A linha de crédito de até 21 bilhões de reais faz parte do Move Brasil, programa coordenado pelo Ministério do Desenvolvimento, Indústria, Comércio e Serviços, para apoiar a renovação da frota de caminhões e ônibus no país. Podem pedir o financiamento caminhoneiros autônomos, pessoas físicas associadas a cooperativas, empresários individuais e empresas do setor de transporte rodoviário ou urbano, de cargas e passageiros. As condições de financiamento variam de acordo com o perfil do interessado. Para o caminhoneiro autônomo, o prazo de pagamento pode chegar a 120 meses, com até 12 meses de carência. Para a empresa do setor de transporte rodoviário ou urbano, de cargas, o prazo pode ser de até 60 meses, com até 6 meses de carência. Para a empresa do setor de transporte rodoviário ou urbano, de passageiros, o prazo pode chegar a 120 meses, com até 6 meses de carência. Os juros ficam perto de 13% ao ano. Quem estiver interessado em dar entrada num pedido de financiamento para a compra de caminhões ou ônibus deve procurar uma das instituições financeiras credenciadas pelo BNDES. Como explica o chefe de departamento da área de operações e canais digitais do banco, Rodrigo Alac.
15: Isso significa que dezenas de bancos, diferentes tipos, estão aptas a conceder crédito com essa linha do BNDES. Dessa forma, a sugestão que fica para quem estiver interessado, seja o frotista ou transportador autônomo cooperado, é que ele busque a instituição financeira que ele já tenha relacionamento. Isso vai agilizar na concessão de crédito, porque essa instituição já conhece o cadastro, já tem o perfil de crédito desse interessado e pode agilizar a concessão.
14: Segundo o superintendente da área de desenvolvimento produtivo e inovação do BNDES, João Pieroni, o apoio à compra de caminhões e ônibus vai trazer vários benefícios para a economia do país.
16: A nova versão do Move Brasil é fundamental para a renovação de caminhões e ônibus no país, rumo a novos veículos cada vez mais sustentáveis e eficientes. Isso gera, ao mesmo tempo, uma grande demanda para a indústria, que passa a investir cada vez mais em ampliação de capacidade produtiva, no desenvolvimento de novos produtos, agregando cada vez mais valor no país. Isso gera renda, emprego de qualidade e fortalece a indústria brasileira.
14: As instituições financeiras que receberem os pedidos de crédito têm até o dia 28 de agosto para dar entrada no sistema do BNDES. Reportagem André de Barros Lima.
13: Mais de 110 mil atendimentos médicos e odontológicos foram realizados em comunidades ribeirinhas e isoladas da Amazônia Ocidental.
4: É a Operação Acre, realizada pela Marinha no Vale do Juruá durante 4 meses, alcançando moradores do Acre e do Amazonas.
17: Ao todo, 8.810 pessoas receberam atendimento durante a operação, que percorreu regiões de difícil acesso, onde muitas vezes o transporte fluvial é a única forma de ligação com centros urbanos e serviços públicos essenciais. Além das consultas médicas, odontológicas e exames laboratoriais, a missão distribuiu 453 mil medicamentos para garantir continuidade de tratamentos em comunidades afastadas. Também foram aplicadas vacinas e realizados atendimentos preventivos voltados à saúde da população local. Comandante do navio, capitão de corveta Marcelo Camerino da Silva de Souza, traz mais detalhes.
18: Essa comissão mostrou mais uma vez que a presença da Marinha na Amazônia vai muito além da navegação. Em muitos lugares, o navio representa o único acesso à saúde, ao atendimento médico e à esperança para milhares de famílias ribeirinhas. Cada atendimento, cada medicamento entregue, cada mamografia realizada carregam dignidade, cuidado e presença do Estado onde muitas vezes ninguém mais consegue chegar.
17: Um dos destaques da operação foi a realização de 1.022 mamografias em parceria com a ONG Américas Amigas. A iniciativa buscou ampliar o acesso ao diagnóstico precoce do câncer de mama para mulheres que vivem em áreas remotas da Amazônia, onde exames especializados nem sempre estão disponíveis. O comandante do navio também falou sobre a importância da missão ser realizada todos os anos.
18: Manter essa missão todos os anos é fundamental porque o povo amazônico precisa saber que não está esquecido. E para nós, militares, fica a certeza de que poucas missões têm um impacto humano tão grande quanto essa Operação Acre.
17: A Operação Acre integra as ações permanentes de assistência hospitalar da Marinha na região amazônica e tem como objetivo ampliar o acesso à saúde básica e especializada para populações ribeirinhas e indígenas em localidades isoladas do país. Reportagem Gabriel Pinheiro.
13: O INSS publicou hoje portaria que regulamenta a pensão que será paga às crianças e adolescentes, filhos de mulheres vítimas de feminicídio.
4: O direito à pensão é previsto por lei e a regulamentação vai permitir o início do pagamento de um salário mínimo por mês.
13: Tem direito à pensão os menores de 18 anos, cuja renda familiar por pessoa, ou seja, o valor da renda dividido entre os membros da família, seja igual ou inferior a um quarto do salário mínimo.
4: Além dos filhos biológicos, poderão receber o benefício em enteados e menores de idade que estiverem sob guarda da vítima. Eles devem comprovar que eram dependentes econômicos dela.
13: Para a presidente do INSS, Ana Cristina Silveira, a pensão especial é uma forma de garantir os direitos dessas crianças e jovens até o início da vida adulta.
19: Quando a mulher é vítima desse crime, filhos ficam órfãos, famílias inteiras são destruídas e precisam reconstruir suas vidas depois da violência. Nenhuma política pública é capaz de reparar essa perda, mas o Estado tem o dever de proteger quem ficou e garantir condições mínimas de cuidado, dignidade e amparo.
4: Para solicitar a pensão, é necessário que o representante legal do menor apresente os documentos como RG e CPF, a inscrição no CAD único, além de um documento que comprove o crime de feminicídio, como inquérito policial ou denúncia do Ministério Público.
13: As famílias podem tirar dúvidas e receber apoio no processo nas unidades do INSS ou nos Centros de Referência de Assistência Social.
4: O Brasil registrou a menor taxa de desemprego para o trimestre encerrado em abril desde 2012.
13: Com o mercado de trabalho aquecido, o governo do Brasil oferece mais oportunidades de capacitação para os trabalhadores.
4: E anunciou esse mês investimentos para ampliar a oferta de cursos de qualificação profissional em todo o país.
13: Ao todo, vão participar da iniciativa 31 entidades conveniadas ao SINE, o Sistema Nacional de Emprego.
20: Serão 30 milhões de reais do Fundo de Amparo ao Trabalhador para fortalecer a oferta de cursos de qualificação profissional em 14 estados e 17 municípios. Os recursos serão destinados a entidades conveniadas ao Sistema Nacional de Emprego, o SINE. O valor será dividido em duas modalidades. 15 milhões de reais serão repassados segundo os critérios do índice sociodemográfico. Esse índice leva em conta a realidade de cada estado ou município, observando os locais que mais precisam, com população maior e mais necessitada. Os outros 15 milhões serão distribuídos segundo o índice de gestão descentralizada, que observa se o ente federativo já executa ações de qualificação profissional. Bahia, Sergipe e Rio Grande do Sul estão entre os estados que vão vão receber mais recursos. O ministro do Trabalho e Emprego, Luiz Marinho, destacou que a ideia é apoiar locais com maior necessidade, mas também incentivar os que demonstraram capacidade de execução e entrega de cursos.
0: Nós temos muitas empresas com muitas vagas em aberto, que precisa preencher muitas vezes, adequando a qualificação, especialmente ao trabalhador e à trabalhadora, que às vezes uma dica de aperfeiçoamento, de agregar mais conhecimento, possa fazer a grande diferença na empregabilidade deles.
20: Segundo o Ministério do Trabalho e Emprego, o objetivo do repasse das verbas é que cada local amplie a oferta de cursos, segundo as necessidades específicas do mercado de trabalho, e com isso, mais pessoas sejam empregadas. Reportagem Márcia Fernandes.
4: O governo do Brasil lançou uma campanha nacional para incentivar a separação e a destinação adequada de resíduos sólidos.
21: Com a mensagem "O resíduo que você separa vira renda na mão de quem recebe", a campanha destaca a importância da separação do lixo dentro de casa e reforça o papel dos catadores na cadeia de reciclagem.
4: A ideia é reduzir impactos ambientais, diminuir o volume de resíduos enviados aos aterros sanitários e ampliar a geração de renda para trabalhadores do setor.
21: Essas foram as notícias do Governo do Brasil.
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21: Com produção da empresa Brasil de Comunicação.
4: Fique agora com as notícias do Poder Judiciário e do Congresso Nacional. Boa noite, bom final de semana.
21: A gente volta segunda-feira. Boa noite.
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24: Plenário do STF deve retomar a análise da chamada uberização no mês de junho.
25: Tribunal de Justiça do Amazonas cediu encontro regional da magistratura Região Norte.
24: STJ aplica perspectiva de gênero para julgamento sobre ingresso de droga em presídio e mantém falta grave de preso.
25: Boa noite, eu sou Marcela Luiza.
24: E eu sou Walter Lima.
25: O presidente do Supremo Tribunal Federal, ministro Edson Fachin, marcou para junho a retomada do julgamento que vai definir regras para trabalho em aplicativo.
24: Os processos tratam da existência ou não de vínculo trabalhista entre motoristas e as plataformas digitais. Marcelo Della Libera.
26: A expectativa é que a corte busque um equilíbrio entre os direitos previstos na Constituição e os novos modelos de prestação de serviços. O presidente do Supremo, ministro Edson Fachin, afirmou que a corte está pronta para analisar a questão.
27: Nós fizemos audiências públicas, instruímos o processo, ouvimos os mais diversos setores interessados, tivemos também uma interlocução, um diálogo republicano importante com o parlamento e, mais uma vez, com entidades públicas e privadas, e chegou o momento agora de apresentar uma resposta para essas questões cruciais.
26: A decisão do STF poderá orientar milhares de ações judiciais em andamento no país sobre o tema.
25: A Justiça do Amazonas é o primeiro tribunal a sediar o encontro regional da magistratura Região Norte.
24: O evento ocorreu nesta sexta-feira e faz parte de uma iniciativa inédita do CNJ para fortalecer o diálogo entre os tribunais brasileiros. Vitória Vitor.
28: A abertura do encontro foi conduzida pelo presidente do Supremo Tribunal Federal e do Conselho Nacional de Justiça, ministro Edson Fachin, com foco na integração entre os tribunais da região e na discussão de políticas públicas para o fortalecimento do sistema de justiça. O encontro trouxe para o centro de debate temas ligados à tecnologia, inovação e às especificidades da Amazônia.
25: Mantida falta grave a preso que pediu a companheira para levar drogas ao presídio.
24: Nesse caso, o STJ aplicou a perspectiva de gênero para responsabilizar, não apenas a mulher. Fátima Uchoa.
29: A companheira do preso foi flagrada com maconha durante revista para ingresso no presídio. Ele declarou ser usuário e tê-la pressionado para levar a droga. Até então, o entendimento predominante no STJ afastava a responsabilização do apenado por falta de provas ou por considerar o ato apenas preparatório. Agora, a sexta turma do STJ manteve a falta grave contra o apenado por considerar que a conduta dele pode configurar participação no tráfico. Segundo o relator na sexta turma, ministro ministro Rogério Schietti Cruz. Punir sua mulher e não quem a induziu ou se beneficiaria da conduta reproduz seletividade punitiva e desigualdade de gênero.
25: Terminou hoje a 10ª edição da Semana da Conciliação Trabalhista.
24: Os trabalhadores puderam, de forma mais rápida, encerrar processos na Justiça. Larissa Batista.
1: Os dados parciais da 10ª Semana da Conciliação Trabalhista mostram uma arrecadação de mais de 1,5 bilhão de reais. Foram realizadas mais de 82.600 audiências e cerca de 408 mil pessoas foram atendidas. Já o número de processos conciliados passou de 24 mil. A ação foi encerrada nesta sexta-feira de forma simbólica, no Tribunal Regional do Trabalho da 6ª Região, em Pernambuco.
25: Em ano eleitoral, ter acesso rápido à legislação é essencial para quem trabalha com as eleições.
24: Pensando nisso, o TSE lançou a versão digital 2026 do Código Eleitoral anotado. Estevam Furtado.
2: O material reúne leis eleitorais atualizadas, notas explicativas e decisões da Justiça Eleitoral. Está disponível gratuitamente no catálogo de publicações e na biblioteca digital do TSE. A versão em PDF traz recursos como busca rápida, sumário clicável e navegação interativa, facilitando a consulta de temas como pesquisa eleitoral, prestação de contas e inteligência artificial.
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25: Uma boa noite.
24: Bom fim de semana e até segunda-feira.

0: gente.
1: Bom fim de semana e até segunda-feira.
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4: Eu sou Paula Groba.
5: E eu sou Ricardo Nakaoka.
4: E estes são os destaques de hoje do Jornal do Senado, que começa agora.
5: Senadores da oposição apresentam proposta de jornada flexível em resposta à PEC sobre escala 6x1.
4: Avança projeto que amplia a validade de laudos para pessoas com deficiência.
5: Senado volta a analisar seguro rural com juros menores e mais acesso a crédito.
4: Boa noite.
5: Boa noite.
4: A proposta que reduz a jornada semanal de trabalho de 44 para 40 horas ganhou um novo capítulo no Senado. Em resposta à mudança sugerida pelo governo e já aprovada na Câmara, senadores da oposição apresentaram uma alternativa que prevê jornadas flexíveis.
5: Pelo novo texto, as jornadas seriam flexíveis, com pagamento proporcional à carga horária. Os detalhes com o repórter Alexandre Campos.
6: Pela proposta da oposição, as partes poderão decidir por uma jornada menor de 20 horas de trabalho por semana, por exemplo. O valor da hora trabalhada será proporcional ao salário mínimo nacional ou ao piso da categoria, calculado com base na jornada máxima de 44 horas. Primeiro signatário da proposta, o senador Rogério Marinho, do PL do Rio Grande do Norte, acredita que esse modelo de jornada flexível, além de não prejudicar os empresários e evitar riscos de demissão, dá ao trabalhador a liberdade de decidir como melhor utilizar o seu tempo.
7: É assim que acontece, por exemplo, nos Estados Unidos. E veja, preservando todos os direitos do trabalhador que estão contidos no artigo 7º da Constituição na sua proporcionalidade.
6: Para o senador Rogério Carvalho, do PT de Sergipe, a proposta da oposição, ao permitir uma jornada flexível, vai reduzir a renda do trabalhador.
8: 70% da população aprova a redução da jornada. E o que eles estão propondo é uma afronta a essa vontade, ou seja, é uma parte do parlamento de costas para a vontade popular.
6: A PEC que permite a flexibilização da jornada de trabalho está na Comissão de Constituição e Justiça.
4: Muitos alunos com altas habilidades acabam enfrentando desinteresse, isolamento e até abandono escolar por falta de acompanhamento adequado. Para mudar essa realidade, o Senado aprovou um projeto que cria uma política nacional voltada a estudantes com superdotação.
5: A proposta prevê identificação precoce, atendimento especializado e maior flexibilidade no ensino para garantir que esses talentos sejam desenvolvidos dentro das escolas. O texto segue agora para a sanção presidencial. Repórter Douglas Castilho.
9: O texto garante que a identificação da condição de neurodesenvolvimento seja feita de forma pedagógica através de um estudo de caso escolar. A relatora senadora professora Dorinha Seabra, do União do Tocantins, destacou que a falta de preparo das escolas tem levado à exclusão de jovens e defendeu a estruturação do sistema público para o devido acolhimento.
10: Essa é uma forma de garantir e respeitar as diferenças para que elas não se tornem barreiras para que essas crianças e jovens permaneçam nas nossas escolas.
9: A senadora Mara Gabrilli, do PSD de São Paulo, ressaltou que um dos objetivos da medida é identificar a dupla excepcionalidade, que é a coexistência entre altas habilidades e alguma outra condição associada, como uma deficiência ou transtorno.
11: Precisamos de uma política pública que enxergue esses estudantes de forma integral e evite que tantos talentos continuem invisíveis dentro das escolas.
9: O projeto permite que despesas de capital para a implementação das medidas da Política Nacional para Estudantes com Altas Habilidades ou Superdotação poderão ser contempladas com recursos públicos do PAC. O texto vai à sanção presidencial.
4: E atualmente, pessoas com deficiência precisam renovar periodicamente laudos e avaliações para ter acesso a benefícios e políticas públicas, mas essa exigência pode mudar.
5: Avançou no Senado um projeto que amplia o prazo de validade dessas avaliações e reduz a necessidade de reavaliações frequentes. Repórter Márcio Maturana.
12: Indeterminado nos casos de deficiência permanente ou irreversível. 5 anos nos casos de deficiência reversível ou progressiva. Esses prazos de validade para avaliação biopsicossocial de deficiência estão no projeto aprovado pela Comissão de Direitos Humanos, que agora segue para a votação final na Comissão de Assuntos Sociais. O relator da proposta, senador Flávio Arnes, do PSB do Paraná, criticou a frequência

0: sequência atual de avaliações.
1: Realmente, esse acesso a uma regularidade de avaliações, isso causa um transtorno gigantesco para as pessoas e para as famílias. Temos que ser menos burocráticos.
0: O autor do projeto, senador Alan Rick, do Republicanos do Acre, também destacou a atenção às famílias.
2: Imagine só o transtorno para a família, o custo disso, inclusive emocional para a família.
0: O projeto determina também que o prazo de validade da carteira de identificação da pessoa com transtorno do espectro autista, que hoje é de 5 anos, passe a ser de 10 anos para crianças e adolescentes sem necessidade de avaliação e indeterminado para quem tem mais de 18 anos.
3: Uma proposta que altera as regras do seguro rural vai voltar à análise dos senadores. O projeto foi modificado pela Câmara dos Deputados durante a votação e, por isso, retorna ao Senado.
4: O texto prevê taxas de juros menores e prioridade em operações de crédito. Repórter Pedro Pincer.
5: A proposta da senadora Tereza Cristina, do Progressistas de Mato Grosso do Sul, prevê taxas de juros menores e prioridade em operações de crédito rural amparadas pelo seguro rural. O projeto foi aprovado pela Câmara dos Deputados com mudanças, entre elas o detalhamento das cláusulas que permitem o uso do seguro rural como garantia em empréstimos rurais. Para o relator, senador Jaime Campos, do União de Mato Grosso, o seguro rural é fundamental para que os produtores do país possam enfrentar os prejuízos cada vez mais frequentes provocados pelas mudanças climáticas no campo.
6: Já teve gente que já replantou pela terceira vez soja aqui no Mato Grosso, lá que eu vi, que plantou apostando na chuva, a chuva veio, botou o cara, vê aquele sol de 45 graus, foi embora. Foi lá, deu outra replantada. Também não aconteceu. Já está na terceira.
5: O projeto trata também do fundo destinado à cobertura suplementar dos riscos do seguro rural, conhecido como Fundo Catástrofe. Previsto desde 2010, o mecanismo não chegou a ser implementado por falta de regulamentação e de aportes contínuos de recursos.
3: E o Brasil passa a ter a primeira Universidade Federal Indígena. A nova instituição, criada por lei sancionada pela Presidência da República, tem a missão de ampliar o acesso dos povos originários ao ensino superior e de unir a produção científica aos saberes tradicionais.
4: De acordo com a lei, a universidade poderá estabelecer processos seletivos próprios que deverão ter percentual mínimo de seleção de candidatos indígenas. A reportagem é de Lana Dias.
7: A primeira Universidade Federal Indígena do Brasil terá sede em Brasília e deve valorizar, preservar e difundir os saberes dos povos indígenas brasileiros e latino-americanos, além de promover a sustentabilidade socioambiental dos territórios. O relator da proposta, senador Eduardo Braga, do MDB do Amazonas, reforçou que a universidade contribui para o protagonismo das comunidades.
8: A criação da UNID constituirá mais um importante passo no papel de protagonismo que os povos indígenas têm exercido na formulação de políticas públicas voltada para suas realidades.
7: A universidade poderá estabelecer processos seletivos próprios, que deverão ter percentual mínimo de seleção de candidatos indígenas. Os cargos de reitor e vice-reitor deverão ser ocupados obrigatoriamente por docentes indígenas. Os primeiros serão nomeados pelo ministro da Educação, até que a UNIND tenha estatuto para organização própria. De início, a instituição atenderá 2.800 estudantes em 10 cursos de graduação.
4: Com edição de Paula Groba e trabalhos técnicos de João Lira, o Jornal do Senado fica por aqui. Acompanhe agora as notícias do Tribunal de Contas da União e da Câmara dos Deputados. Boa noite.
3: Boa noite e um bom fim de semana.
9: Minuto do TCU.
10: O Tribunal de Contas da União fiscalizou os programas de transferência de renda no país, como o Auxílio Gás, o Bolsa Família e o Benefício de Prestação Continuada. Juntas, essas três ações movimentaram mais de 270 bilhões de reais em 2024. O trabalho identificou sobreposição de benefícios, falhas na gestão e dificuldades para atender famílias em situação de vulnerabilidade. Para o ministro relator do processo no TCU, Jorge Oliveira, o principal problema é a falta de coordenação entre União, estados e municípios.
11: Os programas das três esferas de governo operam muitas vezes sem integração de dados, sem mecanismos efetivos de coordenação e sem uma visão consolidada da Política Nacional de Transferência de Renda.
10: O tribunal determinou que o governo federal adote medidas para melhorar a integração entre programas e tornar a gestão mais eficiente. Saiba mais.

0: de trabalho pode beneficiar especialmente as mulheres, por causa da sobrecarga de tarefas profissionais e domésticas. Ele acrescenta que a medida representa uma conquista na valorização dos direitos trabalhistas.
1: Denise Pessoa, do PT do Rio Grande do Sul, observa que avanços tecnológicos que aumentam a produtividade permitem jornadas de trabalho menores, sem prejuízo econômico. Ela cita experiências internacionais e afirma que a redução da carga horária amplia o bem-estar, o equilíbrio social e a eficiência no trabalho.
0: Ao destacar que o fim da escala 6x1 busca corrigir desigualdades históricas nas relações de trabalho, Gervásio Maia, do PCdoB da Paraíba, defende ainda mais políticas do governo federal voltadas à valorização do trabalhador. O deputado registra também a mobilização popular em torno do tema.
1: Reginaldo Lopes, do PT de Minas Gerais, cita estudos que relacionam o aumento da produtividade com a redução da carga horária de trabalho. O parlamentar alerta para o crescimento das doenças psicológicas por causa das escalas exaustivas.
0: Carlos Aratini, do PT de São Paulo, acusa a oposição de tentar barrar o fim da jornada 6x1 ao propor emendas consideradas radicais de última hora. O congressista lembra que o Partido Liberal tentou fixar um prazo de 10 anos para a transição da proposta.
1: Alfredinho, do PT de São Paulo, critica a bancada do PL por tentar confundir a população ao propor a jornada 4x3. De acordo com o deputado, o partido sempre se posicionou contra os direitos dos trabalhadores e a redução da escala de trabalho.
0: Rogério Correia, do PT de Minas Gerais, reforça que o Partido Liberal apresentou emendas à redução da jornada de trabalho que previam 10 anos de transição e o aumento da carga horária. Segundo o deputado, historicamente o PL favorece empresários com recursos públicos.
1: Érica Cocai, do PT do Distrito Federal, celebra os índices atuais de empregos e critica o que chamou de cinismo da oposição em relação à jornada de trabalho. Ela lembra que o PL assinou emendas que previam prazo de 10 anos para implementar a nova carga horária e para atrasar o processo de mudanças.
0: Para Tarcísio Mota, do PSOL do Rio de Janeiro, a oposição tentou manipular a opinião pública, mas a pressão popular forçou uma mudança no discurso conservador diante da necessária redução da jornada de trabalho. Ele reitera que o progresso social depende de leis que protejam o trabalhador contra a exploração.
1: Por outro lado, Kim Kataguiri, do Missão de São Paulo, critica o fim da escala 6x1 e afirma que mudanças constitucionais por si só não garantem alterações práticas nas condições de trabalho. De acordo com o parlamentar, a medida pode gerar efeitos diferentes dos esperados no mercado de trabalho.
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3: Agricultura.
0: A Câmara aprovou mudanças no seguro rural com o uso de recursos do orçamento para cobrir prejuízos do produtor. O repórter Antônio Vital acompanhou a votação.
4: A Câmara dos Deputados aprovou o projeto que altera a legislação sobre seguro rural, que protege os produtores contra perdas provocadas por fenômenos climáticos, pragas e quedas do preço. Entre outras medidas, a proposta torna obrigatória a previsão de recursos do orçamento e a participação do governo federal no fundo que vai cobrir os pagamentos. Além disso, torna esse orçamento imune a corte de verbas. A proposta também define que o seguro rural é isento do pagamento de tributos federais, diretos ou indiretos. A obrigação foi criticada pelo deputado Kim Kataguiri, do Missão de São Paulo.
5: A gente já tem um orçamento que é 92% de despesas obrigatórias e cria-se aqui mais uma despesa obrigatória, e aí a gente vai carimbar ainda mais despesas, por mais que haja feito acordo com o governo para que haja o limite, ainda assim nós estamos positivando, nós estamos colocando na lei que nós teremos uma despesa de caráter continuado obrigatório.
4: O projeto estabelece que o contrato de seguro rural passa a ser uma das garantias das operações de crédito, ou seja, condiciona benefícios do crédito rural, como juros menores e prazos maiores, à contratação de seguro rural pelo produtor. A proposta dá prazo máximo de 30 dias para que o produtor receba o prêmio.

0: pelos prejuízos sofridos. Para isso, os produtores terão que fornecer dados precisos sobre o tamanho da área e a data da colheita, para que a seguradora calcule o valor do prêmio. O projeto, que já tinha sido aprovado pelo Senado, recebeu parecer favorável do relator, deputado Pedro Lupion, do Republicanos do Paraná, coordenador da Frente Parlamentar da Agropecuária. De acordo com o relator, as mudanças são necessárias para aumentar o uso do seguro rural no país, que hoje cobre menos de 3% da área total da lavoura. Segundo ele, o projeto dá mais previsibilidade e segurança jurídica para o produtor rural. No plenário, o relator foi o deputado Arnaldo Jardim, do Cidadania de São Paulo.
1: Nós temos hoje uma baixa cobertura de seguro rural. Daquilo que é a área plantada no nosso Brasil, nesse instante a cobertura de seguro é apenas de 7,8%. Portanto, a tentativa aqui é fazer com que isso se amplie, dando mais segurança, dando mais estabilidade a todos que produzem e que possam cumprir a sua missão, assim como maior segurança jurídica.
0: O texto altera ainda a gestão do fundo, criado em 2010, que serve como garantia para os riscos do seguro rural. O fundo passa a contar com a participação, com direito a voto, das seguradoras, empresas da cadeia produtiva do agronegócio e cooperativas de produção agropecuária, na proporção do número de cotas adquiridas. O texto aprovado também retira da lei que trata do fundo o limite atual de R$4 bilhões relativo à participação do governo federal como cotista. O projeto que altera a legislação sobre seguro rural voltou para análise do Senado. Da Rádio Câmara de Brasília, Antônio Vital.
2: Meio Ambiente.
3: Os parlamentares aprovaram novas punições internacionais para o vazamento de óleo no mar. O repórter José Carlos Oliveira tem mais detalhes.
4: A Câmara dos Deputados aprovou a nova redação da Convenção Internacional sobre Responsabilidade Civil por Danos Causados por Poluição por Óleo. O Tratado da Organização Marítima Internacional existe desde 1969 em resposta ao vazamento de 120 mil toneladas de petróleo no litoral de França e Inglaterra 2 anos antes. Também criou o Fundo Internacional de Compensação por Danos Decorrentes da Poluição por Petróleo. O texto foi atualizado em 1992 e no ano 2000, com algumas alterações que vêm sendo gradativamente aprovadas pelos países membros da Organização das Nações Unidas, como explica o relator deputado Nilton Tato, do PT de São Paulo.
5: Tem uma nova convenção internacional que já tem mais de 140 países signatários, e esse projeto de lei é para que o Brasil faça parte dessa nova convenção, que traz maiores responsabilidades para pessoas jurídicas e pessoas físicas que porventura sejam responsáveis de forma acidental ou de forma proposital pelo derramamento de óleo e de petróleo nos mares, aumentando inclusive a faixa de proteção do mar daquilo que está sob responsabilidade do Brasil.
4: Para mostrar a importância da medida, Nilton Tato citou o vazamento de mais de 5 mil toneladas de petróleo cru no litoral do Nordeste e do Sudeste do Brasil em 2019. Trata-se do maior desastre e crime ambiental já registrado no litoral do Brasil, ainda não inteiramente desvendado e com sérios impactos socioambientais e econômicos.
5: Quando tem esse tipo de derramamento, você tem impacto, seja para a biodiversidade, para a fauna dos mares, mas também tem consequências do ponto de vista social e econômica. Lembram quanto que prejudicou o turismo em boa faixa do Nordeste, aquelas manchas? Então é um pouco isso, é de como é que a gente cria, então atualiza a legislação brasileira de acordo com normas internacionais para a gente evitar que tenha essas consequências.
4: Entre as novidades da Convenção Internacional está o aumento dos limites de indenização a ser paga pelos proprietários de navios petroleiros nos casos de acidente com poluição por derramamento de óleo. Outra mudança amplia a área considerada para a responsabilização civil dos poluidores. Antes, o limite era o de mar territorial, até 22 quilômetros da costa dos países. Agora, esse limite vai até a zona econômica exclusiva, situada até 370 quilômetros da costa. Da Rádio Câmara de Brasília, José Carlos Oliveira.
2: Transportes.
3: Os deputados aprovaram um projeto que estabelece regras de segurança para motoristas profissionais. O texto foi aprovado pelas comissões da Câmara e agora será analisado pelo Senado. A repórter é Maria Neves.
6: A Comissão de Constituição e Justiça da Câmara aprovou o projeto do deputado Reginaldo Lopes, do PT de Minas Gerais, que estabelece quais devem ser os padrões de segurança e saúde de motoristas profissionais. Pelo texto, esses trabalhadores deverão seguir exclusivamente as especificações dos fabricantes dos veículos, em conformidade com a homologação da autoridade competente. De acordo com Reginaldo Lopes, a falta de clareza nas regras sobre padrões de segurança causam dificuldades para os motoristas profissionais que, diante de diferentes interpretações, não conseguem saber qual conduta devem seguir. O relator na Comissão de Constituição e Justiça, deputado Alex Manente, do Cidadania de São Paulo, concorda com o autor. Para Manente, a atual falta de clareza nas regras gera insegurança jurídica.
7: As faltas de clareza nas regras de padrões de segurança causam dificuldade para os motoristas profissionais que, diante de diversas interpretações que surgem no tema, não conseguem saber qual a conduta e regra que devem cumprir, o que muitas das vezes acabam por prejudicar os profissionais, como também as melhores práticas para a segurança quanto para a atividade. Para garantir tanto a segurança para a atividade como também para a saúde dos motoristas, esse projeto de lei busca deixar claras regras para a atividade.
6: O relator na Comissão de Viação e Transportes, deputado Ricardo Aires, do Republicanos do Tocantins, também argumenta que a proposta contribui para a simplificação do ordenamento jurídico ao reduzir interpretações contraditórias e facilitar a atuação das autoridades. Ricardo Aires sustenta ainda que as especificações dos fabricantes são parâmetros fundamentados em padrões rigorosos de engenharia e segurança desenvolvidos e testados para garantir o desempenho adequado dos veículos e a proteção dos ocupantes. Da Rádio Câmara de Brasília, Maria Neves.
2: Justiça.
8: O plenário da Câmara aprovou regras para a internação de adolescentes, usuários ou dependentes de drogas. Vamos saber os detalhes com o repórter Antônio Vital.
0: A Câmara dos Deputados aprovou o projeto que permite a internação de adolescentes usuários de drogas em comunidades terapêuticas, instituições que acolhem dependentes químicos e muitas vezes são ligadas a igrejas. O projeto original, apresentado pelo deputado pastor Sargento Isidório, do Avante da Bahia, garantia aos pais ou responsáveis o direito de internar à força adolescentes com menos de 18 anos nesse tipo de estabelecimento. Segundo o autor da proposta, a internação é uma maneira de tirar os adolescentes do crime. Ele deu como exemplo a comunidade terapêutica que fundou no município de Candeias, na Bahia. Depois de muita discussão e críticas do PT e do PSOL no plenário, o texto final apresentado pelo relator, deputado Dr. Fernando Máximo, do PL de Rondônia, autoriza a internação voluntária, a pedido dos pais ou, na falta deles, a pedido de autoridade administrativa, desde que haja laudo médico que aponte a necessidade de internação para preservar a integridade física do adolescente. Nesses casos, a internação e a alta do adolescente devem ser comunicadas imediatamente ao Conselho Tutelar e ao Ministério Público. Hoje, o Conselho Nacional dos Direitos da Criança e do Adolescente, o CONANDA, proíbe a internação de crianças e adolescentes em comunidades terapêuticas. Resolução do CONANDA determina que esse atendimento deve ser feito pela Rede de Atenção Psicossocial do Sistema Único de Saúde, o SUS, preferencialmente nos Centros de Atenção Psicossocial Infanto-Juvenil, CAPS-I, ou nos Centros de Atenção Psicossocial Álcool e Drogas, CAPS-AD. Deputados do PSOL e do PT criticaram a possibilidade de internação em comunidades terapêuticas. Para a deputada Érica Cocai, do PT do Distrito Federal, não há comprovação de que esse tratamento seja eficaz.
9: Nós já fizemos várias inspeções em várias comunidades terapêuticas. Algumas não tinham atenção da saúde ali dentro. Apenas havia um processo de catequização, substituindo a necessidade de termos um atendimento multidisciplinar. Nós temos inúmeros relatórios que indicam que as comunidades terapêuticas, em grande medida, provocam uma série de violações de direitos.
0: O relator, deputado Dr. Fernando Máximo, explicou o acordo que permitiu a aprovação da proposta.
10: Nós fizemos algumas alterações para que haja um consenso com o governo, com a esquerda, e eles pediram para a gente tirar, por exemplo, internação compulsória. Essa internação agora vai ser voluntária, o jovem adolescente querendo, ou quando os pais quiserem que ele seja internado, ou por determinação judicial, ou por algum laudo médico mostrando que aquela criança precisa ficar internada.
0: O projeto aprovado obriga que o adolescente acolhido nessas instituições frequente aulas de educação básica. A exceção é para casos de adolescentes ameaçados por facções criminosas. Também obriga que essas instituições possuam equipe técnica multiprofissional nas áreas de saúde e assistência social, além de estrutura com aspecto residencial, áreas de lazer, esportes, espaços culturais e salas de aula. O projeto que permite a internação de adolescentes, usuários ou dependentes de drogas em comunidades terapêuticas seguiu para análise do Senado. Da Rádio Câmara de Brasília, com informações de Daniela Lessa, Antônio Vital.
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2: Presidência.
3: Inteligência artificial e mudanças nas regras para microempreendedores individuais, temas em análise na Câmara, foram destacados pelo presidente da Casa, deputado Hugo Mota. A reportagem é de Luiz Gustavo Xavier.
12: O presidente da Câmara, Hugo Mota, afirmou que vai trabalhar para que a comissão especial que debate a regulamentação da inteligência artificial no país vote o texto até o dia 9 de junho e para que a proposta vá ao plenário até o final do mês de junho. Mota deu declaração no evento Brasil Tech Summit, que debateu os avanços e os desafios da economia digital. O presidente defendeu um marco regulatório que possa aliar liberdade econômica, política e de expressão com a responsabilidade de quem atua nesse meio. Segundo ele, não há mais espaço para distorcer a regulamentação digital e chamar essa responsabilização de censura.
13: Porque se fazia muito uma dicotomia que liberdade e responsabilidade não poderiam andar juntas. E hoje eu penso que todos se conscientizam que é possível sim aliar a liberdade econômica, não é? Aliar a liberdade política, a liberdade de opinião a um tipo também de responsabilização sobre quem está atuando nesse meio. É esse o papel que nós parlamentares temos que cumprir, andando numa linha muito tênue de não desequilibrar para nenhum dos lados.
12: Outra pauta que está em discussão na Câmara é o que aumenta o faturamento das MEIs. O presidente afirmou que é preciso analisar o impacto fiscal de eventuais mudanças no faturamento dos microempreendedores individuais. Segundo ele, o texto já aprovado pelo Senado está em análise pela comissão especial criada para debater o tema. Os senadores aprovaram o limite de R$ 130 mil reais anuais e a contratação de até 2 funcionários. Atualmente, para ser enquadrado como MEI, o faturamento da empresa deve ser de até R$ 81 mil reais e é permitida a contratação de apenas 1 funcionário. Para Mota, antes de votar, é preciso avaliar se as contas públicas toleram tal mudança.
13: Nós vamos entender primeiro a questão do impacto fiscal, por isso o diálogo com o governo, para que a gente possa fazer uma proposta que as contas públicas suportem. Eu digo sempre que papel em branco suporta que você escreva tudo. Nós temos que fazer o diálogo e a construção política para que aquilo que seja aprovado seja na prática efetivado e venha a se tornar, de fato, uma melhora para todas essas empresas, milhões de empresas no Brasil.
12: Em relação ao projeto de lei encaminhado pelo Executivo com urgência constitucional, que trata do detalhamento da redução da jornada de trabalho, Mota afirmou que ainda não há um cronograma para votar o texto. Ele afirmou que vai aguardar a aprovação pelo Senado da PEC 6x1. O parlamentar disse ainda que acredita que os senadores darão celeridade à proposta. Da Rádio Câmara de Brasília, Luiz Gustavo Xavier.
8: Termina agora o jornal Câmara dos Deputados, produzido pela Rádio Câmara. 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

0: Vai, boiadeiro!
1: Parece que eu já quero sentar aqui num bar em Goiânia mesmo e já começar a beber ouvindo essa.
0: Tô pronto.

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1: Falta de sono acarreta doenças graves. Entre os piores efeitos da falta de sono estão todos os tipos de problemas cardíacos, incluindo o risco de ataque cardíaco e acidente vascular cerebral, diabetes e obesidade.
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4: Hora certa.

0: 8:24.
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1: Hora certa.

0: 8h42.
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